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1: 9:26.
2: Essa música que eu vou fazer agora é uma música muito especial, de autoria minha e dos meus grandes amigos, Luiz Henrique e Fernando Pallone. E o Fernando, que não está mais aqui com a gente, mas com certeza está olhando a gente lá do céu, super feliz com essa homenagem que a gente vai fazer para ele aqui também. E é isso.

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FM. 10:57.

0: Obrigado, Léo.
1: Obrigado, Felipe.
0: Tamo junto.
1: Felipe Araújo, muito obrigado, João.
2: Onze e nove.

História linda, hein, Lu? História, arranjo, música, letra, sua voz, tudo maravilhoso.

0: Bom demais. Obrigado, obrigado, gente. Obrigado, Goiânia. Continuem com esses dois feras aqui. Pode aplaudir muito mais esse
1: maravilhoso, meu Deus.
0: Obrigado a vocês. Deus abençoe, Goiânia. Valeu.

0: meia-noite e 50.
1: Vai, M10, cuida!
2: Safadão, filho do rei!

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1: Guilherme Santiago,
2: é muito amor, rapaz.
3: Quem gostou, obrigado. Levanta a mão e faz barulho.
1: Jorge Matheus.
2: Obrigado, gente.
1: Obrigado, Guilherme Santiago.
3: Bom demais, cara. Acertando.

0: Agora ficou bom, né?
1: Rapaz, porrada.
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3: 2:29.

0: 3:15.
1: História verdadeira, meu compadre.

0: Tá bom demais na Clube, são 4:03, estamos chegando, bom dia.
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0: gente, amiga. Bom dia, bom dia, bom dia. Estamos chegando, hein? Bom dia com alegria, bom dia com gratidão, bom dia com muito amor, com muita fé, com muita coragem. Bom dia com gentileza, bom dia com a clube. É segundo dia 10 de agosto de 2026. Estamos chegando, hein? Firme no pé do eixo, enxada moladinha, moladinha. Vamos nós a partir de agora até as 8 da manhã com o melhor da moda sertaneja no seu rádio, hein? Bom dia, bom dia!
1: Acorda aí, meu povão!
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0: Oi, bom dia, gente amiga, bom dia, compadre, bom dia, comadre, bom dia, meus guerreiros, bom dia, minhas guerreiras, bom dia, meu povo lindo e abençoado. Bom dia, trabalhador, bom dia, trabalhadores, estamos chegando, hein? Vamos juntos a partir de agora até as 8 da manhã, aqui pela sua Clube FM 103,9 Barra de São Francisco, Clube 93,7 Mantena, empresas do Grupo Faustino de Comunicação. Com muito prazer, meu povo, com muita alegria, como sempre, muita, muita gratidão, hein? É nós coladinho com o cano de garrucha a partir de agora, porque você sabe, né? Que catitu fora da manada vira papá de onça. E aí, tudo bem? Tudo tranquilo, tudo normal, pessoal? E o Inhame, como é que tá aí? Tá bom? Tá enxuto? Ei, coisa boa. Bom dia, bom dia. Bora vazar a braquiária, meu povo. Bora pular do colonhão. Vão chegar o rei na jumenta. Vão tacar peso sem dó. Meter marcha. Bora jogar as capivaras na água de Cainágua. Capivara que leva em bala, hein? Chumbo grosso, chumbo grosso. Vamos acordar a corujinha, gente. Bora acordar a corujinha. Bom dia, clube, comigo a partir de agora, hein? A você ligado comigo em Central de Minas, São João de Montenim, Itabirinha, Vaz de Grande, Limeira, Divinas, Laranjeira, bom dia. Meu povo da Barra do Oriré, também ligado com a gente, bom dia. Alô, meu povo de Nova Belém, Ataleia, Cuparaque, Galileia, São Félix de Minas, Oi Mendes, Pimentel, um abraço, hein? Bom dia a todos de Cuporanga, Ponto Belo, Montanha. Meus amigos de Água Doce do Norte, Vila Pavão, Vila Valério, Boa Esperança, Jaguaré, Pinheiro, bom dia. Oi, Nova Venécia, São Mateus, São Gabriel da Palha, São Domingos do Norte. Alô, Pancas, bom dia. Bom dia a todos aí de Alto Rio Novo, também ligado com a gente, né?

No Brasil, no mundo, nosso abraço, nosso muito obrigado, hein? Valendo a sua participação a partir de agora no nosso Clube Zap, 27995247575, hein? 27995247575. Pedindo aí, abraçando aí, claro, os nossos amigos vaqueiros, né? Um companheiro de todas as madrugadas, a turma que tá com a peça em dó. Aos amigos vigias também de Butuca com a gente, por aí, só de tocar, né? Um abraço aos meus amigos vigias. Bom dia aí aos meus amigos da Polícia Militar, Polícia Penitenciária, a Guarda Municipal, a Polícia Civil. Bom dia aos amigos detentos, né? Aos plantonistas nos hospitais, no Hospital Doutor Alceu Melgaço, nos hospitais da região. As secretarias municipais da saúde da cidade e região, bom dia. Bom dia ao produtor rural, ao mão calejada, simpáticas, dona de casas, bom dia. A turma bruta da Pão de Café, bom dia pra todo mundo da Pão de Café, né? Muita gente quando anda na desbrota do café também, né?

0: turma bruta da Pan de Café. Bom dia pra todo mundo da Pan de Café, né? Muita gente quando dá uma desbrota do café também, né? Bom dia pra todo mundo aí, os garis, aos coletores, aos chapas, aos camelôs, aos frentistas, aos postos de gasolina de plantão, a você no aplicativo no Brasil e no mundo, nosso abraço. Bom, gente, claro, pra começar muito bem, né? Como sempre, vamos começar agradecendo, afinal de contas, estamos aqui iniciando mais uma semana, pela sua misericórdia, senhor. Obrigado por nos conceder essa grande oportunidade. Obrigado pela proteção, meu pai, obrigado pelo fim de semana. Obrigado por tudo e por tanto, senhor, por tudo que o senhor tem feito por nós e por tudo que ainda fará, conforme já tem feito nesse momento. Amém? Entregamos em suas mãos esse dia e essa semana que se inicia, meu pai, na certeza de que essa é a melhor escolha. Venha estar conosco, senhor, venha estar abençoando cada ouvinte, cada trabalhador e cada trabalhadora e toda a nossa família, onde for que estiver, meu pai, em casa, no trabalho, na estrada, esteja à frente dos postos de cada um, ilumine o dia de cada um e nos livre de todos os males, amém? Que Deus abençoe você e o seu trabalho, que Deus abençoe o seu ir e vir e possamos ser gratos ao senhor e acreditar, por mais difícil que seja ou que tenha sido, Deus é contigo, Deus é conosco e agindo Deus, quem impedirá, né, pessoal? Amém? Receba uma semana abençoada e produtiva, uma semana protegida por Deus. Deus abençoe cada ouvinte, todos os nossos queridos trabalhadores e trabalhadoras na senhoria, em toda a nossa região, no Brasil e no mundo. E já aproveito e mando aqui para os amigos que deram um salve nessa manhã, já passou por aqui, ó. O meu amigo Kinga, alô Kinga, bom dia, comadre Penha Prado, bom dia, comadre Penha Prado. A minha grande amiga Penha Churrasquinha já passou por aqui, bom dia Penha, bom dia Gilmar. A minha grande amiga Santinha, bom dia Santinha. A Jailda lá em Portugal, bom dia Jailda. A Joselita também tá ligadinha no programa. A Joselita, bom dia. O meu amigo Tony de Lambique, alô Tony, aquele abraço, hein? Meu amigo Geuzão também já tá de butuca com a gente, né? E muitos outros já com o radinho ligado aqui. Valendo a sua participação. Bom dia! Nosso Clube Zap, 27995247575, hein? 27995247575. Salva aí o nosso Clube Zap e participa com a gente e nos ajuda a fazer a programação, combinado?
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0: Com alegria, a Gisele Cristina canta na clube. Bondade de Deus.
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0: Alô, Preto, bom dia, Preto.

0: Terça, com Modão e Viola.
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2: Bom dia, bom dia, meu povo! Dobrga firme no pé do eito, de enxada moladinha, moladinha. Aí dá um tacana pior sem dó, hein? Aí você curtiu nossa primeira sequência musical, já atendemos uma galera aí, ó. Essa aí que pediu foi o Juscelino, lá de Ataleia, Minas Gerais. Alô, Juscelino, bom dia. Muito obrigado pela sua participação, um abraço pra você e todos os nossos amigos em Ataleia. Especialmente pra você e sua família, tá bom, campeão? Vamos por cá. Coladinho com cano de garrucha, porque gatitu fora da manada vira papá de onça na gente. 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

0: 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Meu amigo Jalzão, por que nós atendemos hoje, Jalzão? Bom dia, Bruto. Fala comigo, Jalzão. Oi.
1: Bom dia, meu amigo Alves Batista, como é que tô indo? Chutinho. Faz uma moda boa aí. Duas camisas. Feliz pra você, todo locutor, todos os compadres, todos os comadres, toda vaquerada, que tá colado com o cano de garrucha, todos meus amigos, todos ouvindo da clube, quem gosta da moda. Caindo lá, capivara, vem bala. Tchau, obrigado.
0: Chumbo grosso, capivara, chumbo grosso. Valeu, Josão, um abraço, amigo. Tamo junto, meu parceiro. 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Oi, Tony, bom dia.
2: Bom dia, meu amigo Adilson Patrícia Bédios, Adilson Fábio, toca pra mim com o Chico Rei do Paraná, Leão Domado, feliz pra toda a família Clube, tá na Clube, tá bom demais, tchau, obrigado.
0: Tá bom demais, sonho, um abraço, meu amigo. Tamo junto colado com o Cândido Garrocha, pediu, nós atendemos, hein? Já atendemos também aqui, minha amiga Joselita, diz, bom dia, Adilson Batista, quero pedir uma música aí com Ismael Carlos, vai, vai, saudade. Quero oferecer pra todos os ouvintes e tá na escuta da Clube, tá na Clube, tá bom demais, Joselita, bom dia. Direto de Portugal, a nossa correspondente, Jaildão, Jaildão, bom dia.
3: Bom dia, Adilson Batista, bom dia, segundou.
0: Amém.
3: Fim de semana aí, Adilson.
0: Maravilhoso.
3: Que nós passamos, graças a Deus, passeamos muito bonito aqui.
0: Benção, hein?
3: E graças a Deus, você também tá bem aí, né?
0: Bom demais.
3: Tá na Cuba, Adilson, tá bom demais, estamos juntos.
0: Não é pouco.
3: Estão viajando, voltando pra casa agora.
0: Valeu, Jaildão, um abraço maravilhoso, Deus te abençoe, tá? Que a semana seja abençoada e produtiva, iluminada por Deus, amém? 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Mas quem já passou por aqui, nós já atendemos. Cadê, cadê, cadê? Deixa eu ver, deixa o povo falar. O povo fala e nós namora. Deixa o povo falar, o povo fala. Oi!
4: Bom dia, bom dia. Adilson Batista, como é que você tá, menino?
0: Ô, Santinha, bom dia.
4: Tá chegando aí com essa voz bonita, com esse roteirão que Deus te deu.
0: Firme.
4: Esse lado parecido tomou conta de você, né, meu amor? Eu tenho certeza.
0: Amém.
4: Aí eu quero uma música com trio parada dura. Me mata de uma vez. Mandar por negão vaqueiro. Mandar. Pessoalmente, pra você, negão vaqueiro, negão da prefeitura e o Braz vigia o Carlinho Pedreiro. Um bom dia, bom dia, bom dia, fica com Deus. Nossa Senhora do Aparecido toma conta de você. Meu amigo, Adilson Batista.
0: Alô, Santinha, abração pra você, minha querida. Santinha tá ligadinha no programa, como sempre, né? E o bambu tá gemendo, filho, de ponta a ponta, todo mundo ligado, hein? Todo mundo ligado. Já já vamos conhecer aqui os participantes do nosso Big Brother Musical de hoje, hein? Já já vamos conhecer os participantes do nosso Big Brother Musical. 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Ah, comigo e com você do nosso Bom Dia Clube. 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Bora, quem é que tá aqui, já lembramos também? Deixa eu ver, mas quem já falou comigo aqui nessa manhã? Deixa o povo falar, menino. É muita gente que acorda cedo e sintoniza na clube, né? E o bambu vai gemendo de acordo, ataca, vai chiando, chicote, vai estalando. E eu tô achando a mão, moçada. Cadê o Kinka? O Kinka, bom dia pra você, Bruno Barra Pesada. Fala, Kinka. Oi.
5: Bom dia, Deus. Quem fala aqui é nós, é o Kinka. Manda uma música boa pra nós aí. Mala Amarela, falei pra todo mundo que você entra pra pro Cristiano, pro Vanessa, pro Duardinho, pro Vanessa, pro Baianinho Pescador, pro Juarez, pro Edson Coelho, pro Tele, pro João Amaral, pro Zalém, pro Pai Gerard, pro Cristiano na Fazenda com a mão, pro Batata, pro Altair, pro Carlito, pra todo mundo que tá sentado na frente no trem. Valeu, Adilson, um abraço, bom dia, tô vazando a braquiária, pra você tá bem no trem.
0: Mas tá cabeça, senhor! Tá cabeça, senhor, aqui, aquele abraço, hein? O Lavaqueirama de plantão aí, curtindo o nosso programa. Bom dia, Adilson Batista, que fala é o preto vaqueiro aqui do Palme e tal. Queria ouvir uma música aí com Gustavo Lima, retrovisor. Oferecer para o meu amigo Carlito, lá no Bagaço, para o meu amigo Rodrigo, lá no Muniz, para o meu amigo Josimar e para a sua esposa, lá no assentamento 16 de abril. É para o meu amigo Zé Minhoca, fala comigo, para o Alemão do Claro e toda a vaqueirama que tá atacando a peça, hein? Não, tchau, obrigado. Valeu, Pranto, bom dia pra você, meu filho. Tchau, obrigado. 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Oi!
6: Fala, Deus Batista, que é o Edmilson.
0: Onde meu sabão?
6: Hoje quero ouvir a música Corolla Branco, mandar pro Verão, Tizil, o Maico, Toquinha, Zé Minhoca no Rio Preto, Zé Teodoro Queixado, pra você, seu pai, e feliz dia dos pais pra você, seu pai, falou, tchau, obrigado.
0: Valeu, Edmilson, um abraço pra você também, meu amigo. Ontem foi o dia dos pais, né? A gente deixa aqui mais uma vez um abraço a todos os papais, né? Que são referência do ar. São guerreiros, pula cedo, vai à luta. Trazer o pão pra mesa. Valeu, um abraço a todos os papais aí que estão com o radinho ligado na sintonia. O nosso abraço, nosso muito obrigado. Bora de música, tá chegando moda na conversa. E essa aqui que pediu foi o Kinka, né? Olha meu amigo Josão, alô Josão. Meu amigo Negão, o Negão, bom dia. O Negão da prefeitura também tá ligado, né?

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0: Meu amigo de meus pediu agora há pouco Corolla branco, Corolla O Corolla tocou já praticamente no início do programa, né? Então vamos trazer aqui o outro do Nando Moreno. Nando Moreno que esteve em Barra de São Francisco nas festividades da cidade, né? E a galera marcou presença.
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0: Nando Moreno. Sufocando a saudade.
2: Cinco comigo não, hein?
0: 5 e 5 na Clube.

0: dia!
1: Bom dia!
2: Bom dia, bom dia, bom dia, bom dia, meu povo! Bom dia, compadre, bom dia, comadre! Bom dia pra todo mundo que tá de butuca aí comigo nessa manhã, curtindo o nosso programa, hein? Música maravilhosa do Nando Moreno. A música sufocando a saudade. 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Bom dia pra você que acordou, agora ligou o seu rádio, você está na clube, tá na clube, tá bom demais. Barra de São Francisco, 103,9, Mantena, 93,7. Empresas do Grupo Faustino de Comunicação. É 5,9 na clube agora.
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2: Aonde você vai tirar alguém do jogo, hein? Ah, isso mesmo. Você vai tirar alguém do jogo. Você sabe que os três não prosseguem, a regra é clara. Eu quero ver.

Leonardo Carreira Solo, hein? Leonardo Carreira Solo no nosso Big Brother musical, no Dentro ou Fora. Quem será o segundo participante, hein? Quem será? Você vota pra eliminar, pra tirar do jogo. Valendo 5 litros de gasolina do posto F1 na saída pra manter, hein? E uma cartela pra você concorrer a 6 motos 0 quilômetro. Isso, domingão, hein? A 15ª Cavalgada de São João de Itapiruna, partiu.

0: Gabriel, também carreira solo, hein?
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0: Quem será o terceiro participante?
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0: Dentro ou Fora? Eu quero ver. É com vocês, hein? Alô, Rosa Mônica, bom dia, Rosa. Bom dia, Girlene.

0: Monte Ralph! É desse jeito que a gente se gosta. Daniel, ô Leonardo, a pergunta é: tchau, obrigado pra quem? Chumbo na asa de quem? Vão soltar alguém no beco nesta manhã de segunda-feira, hein? O nosso clube zap é o 27995247575. 27995247575.
1: Meu amigo de Batista, bom dia.
0: Eu rio, doutor Gazinho, um abraço, meu amigo. Tá ligadinho no programa, né? Alguém vai sair do jogo, alguém vai ficar pelo caminho. Oi! Quem tá aqui?
2: Meu amigo Adilson Batista, bom dia. Como é que tá o inhame, né? Agora o inhame tá achando. Derretendo de bom. Ele tá falando, negão.
0: Ô, negão.
2: Agora dá um salve pra toda a galera, pra toda a vaqueira ali. Pedir uma canção, ser o poder do Criador. Oferecer pra minha mãe Santinha, pro meu amigo, o Ivo. Pro Gelson Tatão, Caio, Fabrício, Batata, pro Zé Luiz, Fernando no Gop. Também pro Bobão Delia, pra Rosa, pro Marcelão, pro Luizão no Fervedor, pro Matheus. O Rubinho lá no Cachoeirinho de Itaúna. Valeu, tamo junto, tchau, obrigado. Ah, mandar pra Belai também e a Penha do Churrasquinho. Valeu.
0: Valeu, Legão, um abraço ao seu amigo. Ô, Legão. Minha amiga Morgânia, bom dia, Morgânia, tudo bem? Um abraço, minha querida. Quanto tempo, Morgânia? Obrigado pela sua participação, hein? De Negão pro Negão, oi.
3: Bom dia, meu amigo Adilson Batista. Adilson Batista, como é que tá o Inhame?
0: Adivinha?
3: Adilson Batista, queria te pedir a sua música do Gino e Gênio, quatro tipos de mulher. Aí eu ofereço essa música para o Zé Luiz do Campo Novo. Ofereço também para o Pajerá, ofereço também para o Bedia do Táxi, o Olivo lá do Coaguro, ofereço também para o Demi Barbosa, para a Santinha do Campo Novo e para todo que estiver ouvindo aqui o BFM. Tchau, obrigado.
0: É, tchau, obrigado, Negão, um abraço, meu parceiro. Todo mundo acorda cedo e sintoniza aqui na clube, hein? 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

0: 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Não te esqueço. 5:17 na Clube, hein? Quem é que tá aqui? Oi!
1: Bom dia, disse você.
0: Ô, Dona Maria, tudo bem?
1: Ô, Adilson, eu tô vendo que eu tô dando aqui. Tá ficando de dois corpos, da grota. E esse você, que é fonte de alguém, eu vem da rádio, tá bom? Obrigado, um abração pra você. Feliz dia de pai pra você também.
0: Valeu, Dona Maria, maravilhosa, bom dia. Valeu, minha querida. Dona Maria simpática, né? Lá no Córrego da Penta, todo mundo ligado, hein? Lá no Miracema também. Alô, meu povo do Miracema, Dona Maria, Adriana, bom dia pra vocês, hein? Pobre de mim. Acaba não, mundo alguém, né? Oi! Oi!
2: Esse é o Violinho. Quero que tire o Christy Ralph. E tá com a música do Leonardo aí, se puder. Eu ofereço pra você, que é um grande locutor, pra todos que já viram, minha esposa tá na clube, tá bom demais.
0: Tá bom demais, Eli. Abraço, meu amigo, pra você, pra sua digníssima, pra sua esposa, tá bom, meu garoto? Ele deu chumbo na asa de Christy Ralph, coitado. Dentro ou fora, alguém sai do jogo, não tem jeito, não tem choro. 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Oi!
1: Bom dia, compadre Dilson, sonhando, tá desmanchando.
0: Tá derretendo.
1: Aí o chublado do Daniel aí. Daniel. Aí depois pra cantar, essa aí do Cristial, do Fundo Musical. Vou oferecer pra Gilene, pra Ildessânia, Rosa, pra Adelaide, Geraí, Macabacô de Cuíca, Garotinho, Zé Luiz Cobre da Anta, Altair Cobre Miracema, pra todos os ouvintes. Tá na clube? Tá bom demais.
0: É bom, é tchau, pouco, mano. Bom, é pouco, mas de Glaucia. Bom dia, 5:19 na clube. Olha, deu chumbraço, Daniel. Daniel tem um voto, o Christy Ralph também tem um voto, o Daniel, o Leonardo, por enquanto não tem nada. Dentro ou fora, você participa aqui, você manda o seu alô, você faz a festa aqui na clube, hein? Que aqui na clube, meu filho, mas não dá brecha pra tristeza, não. Na segunda, na terça, na quarta, na quinta, na sexta, no sábado, no domingo, o bambu geme, mas geme todo dia de acordo, moçada. Oi!
3: Oi, Jesus Batista. Gostaria de ouvir uma música aí do Teodoro Sampaio, Água no Leite.
0: Água no Leite.
3: E eu peço pra todos que gostarem da música aí, tá bom? E principalmente pra você aí. Ah. E pra minha filha aqui que gosta muito dessa música. Nossa, eu adoro ouvir essa música, viu? Tá bom? Abraço, Adilson.
0: Valeu, Jailson, deixa comigo. Aê, moçada, no Brasil e no mundo, né? Todo mundo sintonizado comigo. Oi!
2: Adilson Batista, hoje chumbo da House, Christian Hoff, hein?
0: Coitado, bicho.
2: Alô, coloca meu nome no sorteio aí.
0: Tá logo um bug, hein? Vai sair uma cartela pra você concorrer. Uma chave a 6 motos, 0 quilômetro no próximo domingo em São João do Tabirona, hein? Dá vontade de agarrar igual Cândido Garrucho com essa moçada de São João. E aí, partiu? Não. 6 motos 0, muito forró pra moçada. Aí dá bom demais da conta, hein? Dá vontade coladinho com o cano de garrucho, chamegando bonito, beijando na boca e chamando de meu amor. Nem me fazendo. A minha amiga Joselina de chumbo na asa de Leonardo. É que ele participar do sorteio da gasolina do Poço F1. Ela disse: ó, Leonardo agora tem um voto, hein? Leonardo tem um, Daniel também tem um, Christy Ralph tem 2. Alguém sai do jogo, não tem jeito, não tem choro. Oi!
4: Bom dia, Adilson.
0: Bom dia, Adelaide.
4: Adilson, hoje eu quero ver a música.

0: 22 da Clube, hein? 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
0: 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Alô, Alessio, bom dia, patrão. Oi.
2: Bom dia, Dirce Batista.
0: Ô, Grão.
2: Tio Guinaldo de Boa Esperança.
0: Você tá bom, Bruto?
2: Jornada de Leonardo.
0: Coitado.
2: E eu vi uma música com as irmãs Freitas, Canoeira do Araguai. Vê se você pode rodar aí pra mim.
0: Valeu, ué.
2: Falou, Marcos. Tamo junto, misturado.
0: Olá. Valeu, Aguinaldo. Obrigado, meu amigo. Bom dia, alô, Aguinaldo, meu povo de Boa Esperança. Uma hora de música, daqui a pouquinho nós traz aqui mais participação. Todo mundo tem 2 votos, hein? 2 pro Leonardo, 2 pro Daniel e 2 pro Christy Ralph.
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0: Com alegria, com gratidão, com coragem. Eu atendo o negão. João Manuel, tá ligado? João Manuel, bom dia. Minha amiga Creuza, também tá ligadinha, né? Alô, Telecão.

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2: De volta, eu atendo a Dona Maria. Ela pediu com o Eduardo Costa, mas vou mandar pra ela com a Bruna Viola. Ao fundo.

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1: 5h42, o Adino Aguinaldo lá em Boa Esperança, hein? E a seguir, dentro ou fora? Alguém vai sair do jogo, hein?

0: Bom dia. 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
0: Bora! Alguém vai sair do jogo, hein? 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
0: Agora!
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0: Alguém vai sair do jogo, Jim Daniel.
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0: E tem 2 votos, hein? Christian e Ralph.
3: E aqui.
0: Dentro ou fora? 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

0: Ralf. Daniel. Ô Leonardo, hein? Todo mundo tem dois votos, hein? Agora é pra valer. Valendo 5 litros de gasolina no Poço F1 e uma cartela pra você concorrer a 6 motos 0 quilômetro domingão em São João de Itapiruna, hein? A 15ª cavalgada. Eu quero ver. Oi!
1: Bom dia, Leonardo. Coloca o meu nome no sorteio do posto de gasolina do F1, sai pra Matéria.
0: Valeu, Creuza, tá lá com o Buca, boa sorte, Creuza. Tá concorrendo. Opa.
2: Bom dia, meu amigo, hoje bom dia, senhor Tom Manuel do Corpo Comprido.
0: Tchau, Manuel.
2: Ginásio de Cristi Ralf aí.
0: Cristi Ralf.
2: Quero concorrer também a cartela do Bingo de São João. Obrigado.
0: Valeu, João Manuel, um abraço, tá lá com o Buca, boa sorte, João. Bom, agora o placar parcial é o seguinte, Cristi Ralf tem 3, Leonardo tem 3, Daniel tem 1. Dentro ou fora? 5:47 na Clube, 5:47, segundo de Internacional da Ressaca. Bom, não foi por falta de avisar, eu ainda avisei, falei, pega leve, gambá. E aí? Bora pra pega, gente, vamos vazar na braquiária, vamos pular no colonhão, meu povo. Vamos tacar a pena, vamos tacar a pena, hein, dó. Vamos chegar o rei na jumenta, opa. Opa. Fala comigo, meu povo. Mas eu nem quis saber te ouvir. 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
1: Adeus, bom dia. Adeus, toca pra mim um copo de vinho, Leandro Leonardo. Eu ofereço pra todos da clube.
0: Valeu, minha amiga.
1: Adeus, meu voto vai pra Daniel.
0: Daniel, agora tem 3 também. Daniel tem 3. Leonardo tem 3. Cristi Ralf tem 3. Essa disputa está super equilibrada, hein? Você vota pra tirar do jogo, pra eliminar. Os 3 não prosseguem, não tem jeito. A regra é clara. Dentro ou fora, oi.
3: Bom dia, Adil Batista. Aqui é o Lindomar.
0: Ô, Lindomar, tá bom?
3: Vai, Deus. Chumo lá de Cristi Ralf.
0: Coitado.
3: Entendeu? Adil, se puder passar. Passa pra mim o Goianin, caçador, pro Luci Butito, pro Danilo, pro Russo, pro Adelaide. Fala comigo, Adelaide. O Zé Minhoca, ô Zé Minhoca. Manda a música pro Brasil, meu filho. Tô na tampa, tá ótimo.
0: Valeu, Lindomar, um abraço, campeão.
3: Quase quer concorrer por 5 litros de gasolina. E a cartela do bingo, tá?
0: Ela com buga.
3: Aí esse negócio aí, tá?
0: Ela com buga, valeu, Lindomar. Um abraço, boa sorte pra você, campeão. Oi.
4: Bom dia, Batias, pediu a música. Fernando Moreno, meu cavalo sabe. Desce pra todos, se tiver ligadinho na clube. E concorrer essa cartela aí, tá certo, domingo.
0: Valeu, Telecão. Abração pra você, garoto. Alô, Adson Coelho, alô, família Coelho. Todo mundo ligado com a gente em Vila Pavão, hein? Opa.
5: Bom dia mais uma vez, Adil Batista. Vamos pro público com esse Cristi Ralf. Chubrado, Cristi Ralf. Adeus, quero participar do sorteio. Do circuito de gasolina. Gostaria de você pra manter. Tá dentro da cartela do São João de Tapiru. Do dia do São João de Tapiru. Tá lá, cruz, tá bom de baixar. Obrigado. Pra gente dar seu subir de águas claras.
0: Valeu, Tony. Bom, com o voto do Tony, sabe o que acontece? Fora do jogo, Cristi Ralf recebeu o 5º voto, hein? Classificado pro canto dança, logo mais no batidão sertanejo estão. Mas que profundo. Daniel. E esse amor. E o Leonardo, carreira sola, hein? Vai regalasca, não vai? O bicho vai pegar no batidão, ah, vai. O bicho vai pegar, nota aí. Quem é que tá aqui? Oi.
6: Bom dia, Adilson. Aqui quem fala é o Valdeci, aqui de Nova Belém.
0: Ô, Valdeci!
6: Você tocar sua música pra mim, do Gaúcho da Fronteira, Fundo da Grota. Queria oferecer pra todos os amigos meus aqui de Nova Belém, pra uma colega minha lá de Acoporanga, a Cláudia. Tchau, obrigado.
0: Valeu, Valdeci, um abraço pra você, campeão. Aí, Cláudio, bom dia. Valdeci, todos em Nova Belém ligado com a gente, muito obrigado, hein? Pela companhia, pela audiência. Valeu, Valdeci. Tamo junto, garrado e cocando de garrucho. Meu amigo Sérgio Alves, ô Sérgio, um abraço, irmão. Toda a família Padaria Sabor de Minas ligado com a gente, hein? Abraço, meu amigo Zé Preto, Dona Alzira, também sempre na sintonia. É muito rádio ligado, meu povo. Os
7: Batistas concorreu 5 litros de gasolina do posto F1. Tocou a música boa pra nós aí. Fez todos os moradores que sentaram entre os corações.
0: Valeu, Josmar. Um abraço aí. Todo meu povo do assentamento Três Corações. Passamos por lá ontem, hein? Abraço a todos do assentamento Três Corações. A sintonia, Valdeci, Dona Dei. Um abraço. O Kinka, o Baianinho também ligado com a gente. Opa!
8: Alô, Adilson, bom dia, como você tá, meu amigo?
0: Fala, Luciano!
8: Né? Adilson, meu voto vai pra Christian Hoff, tá bom?
0: Fora do jogo.
8: Vem aqui. Adilson, quer concorrer também, ó, 5 litros de gasolina do posto, F1, sai pra antena. E as cartelas do Bingo e do São João da Perina, tá bom? Adilson, fica com Deus, tudo de bom, beleza? Um abraço pra você, seu pai, toda sua família, minha.
0: Valeu, Luciano. Abraço, irmão. Deus te abençoe, Luciano. Minha amiga Nilza, mamãe do Luciano, tá ligadinha com a gente também, né? Todo meu povo aí do Brejão, Corvo do Ouro, alô, meu povo do Itá, todo mundo sintonizado também na Sapucaia, Fuzil, Pacote, meus amigos aí do Panorama, todo mundo ligado, alô, Girene, um abraço, alô, volta aí da feira, tá ligadinho, um abraço, meu parceiro, Ederlindo, o lindo Leimanteira, também tá colado com nós, igual Cândida Ruxa. Eu atendo a Jailda lá em Portugal. Teodoro Sampaio, água no leite. 5,52 na Globo, hein?

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2: De volta! E o momento do caminhoneiro na Clube. E a Clube não para. Barreirito, eternos companheiros. Aos amigos do trecho, boa viagem, vai com Deus, hein? E Deus guarde e proteja a todos.

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1: Bom dia, clube chorado da Birosca, hein? Todo mundo acorda cedo, vai sintonizando comigo em toda a nossa região, de ponta a ponta, da Barra na Cabeceira, deve virar pra lá, na cidade, no interior e também no exterior, só da clube, hein? E cada ouvinte sintonizado é um novo amigo conquistado. 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
1: Vamos de cotações agrícolas, hein? Vamos começar aqui pelo café Conilon. Lembrando que a nossa fonte é com o Gabriel aqui do Espírito Santo, hein? É fechamento de sexta-feira, dia 6. Olha o café Conilon, tipo 7,8, quanto é 3% de umidade, 5% de broca, está sendo comercializado a R$ 1.050 a saca, hein? O Conilon tipo 7, a R$ 1.045 a saca. Conilon tipo 8, a R$ 1.035 a saca. Vamos agora ao café Arábica. Olha, o café Arábica, saca de 60 quilos, está sendo comercializada a

0: Café Arábica tá sem cotação para hoje aqui. Vamos trazer aqui o café Robusta, R$ 1.089,15 a saca. Vamos agora a cotação do cacau. Agora na Clube são 6:11 aqui no nosso Bom Dia Clube. Bom dia, bom dia, bom dia, bom dia. Olha, o cacau, a saca de 60 quilos está sendo comercializada a R$ 1.333,90 a saca. Vamos agora à cotação da pimenta do reino. Olha, a pimenta do reino está sendo comercializada a R$ 26 o quilo. Cotação do boi. Vamos começar aqui pelo boi gordo castrado, preço médio aqui no Espírito Santo. É de R$ 327,39 arroba. Boi gordo inteiro. O preço médio de R$ 324,75 arroba. O vaca gorda. O preço médio de R$ 313,67 arroba. Vamos agora ao resultado de loteria, hein? Atenção, você que fez sua fezinha no fim de semana, quem sabe você está rico e ainda não está sabendo, hein? Resultado de loteria, hora de conferir os seus jogos, hein? Vamos começar aqui pelo sorteio da Mega Sena. O concurso 3042. E os números sorteados da Mega Sena foram 2, 5, 10, 35, 40, 53. Repetindo, os números da Mega Sena foram 2, 5, 10, 35, 40 e 53. A Mega Sena teve um acertador, hein? E o Felizardo, aliás, foi um bolão, né? Faturou aí o valor de R$ 164.895,645,50. Tá bom, né? Vamos agora ao resultado da quina. Concurso 7087. Os números sorteados da quina foram 25, 27, 51, 58 e 65. A quina acumulou, hein? Tivemos aí também no domingo o sorteio da Loto Fácil, o concurso 3757. E as dezenas sorteadas da Loto Fácil foram 1, 2, 3, 4, 6, 8, 11, 12, 15, 17, 20, 21, 22, 23 e 24. Olha, Loto Fácil acumulou, hein? E o nosso Bom Dia Clube prossegue aqui, ó.
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0: Com alegria. Bom dia, bom dia.
3: Bom dia, eu tô feliz.
0: Ê, coisa boa.
3: Eu tô legal.
0: Bom dia, compadre, bom dia, compadre.
2: Mas agricultor motorista.
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0: Bom dia.
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0: Sempre. Bom dia, compadre, bom dia, compadre, bom dia, meus guerreiros, bom dia, minhas guerreiras, bom dia, meu povo lindo e abençoado, bom dia, trabalhador, bom dia, trabalhadora, ótima semana pra gente, hein? Uma segunda-feira abençoada, iluminada, produtiva, é o que nós desejamos e acreditamos, amém? Receba! Tá chegando o som do Guilherme Silva, meu cavalo sabe, eu atendo meu amigo Telecão, hein? A seguir eu atendo a Adelaide, a rainha da tijolada.
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0: Tá todo mundo ligado, hein? É de ponta a ponta, bichão.

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4: De volta e a seguir, Jornal da Manhã com o jornalista Matheus Rocha, eu volto já já, 6h31 na Clube, bom dia.
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0: ótima manhã para você de segunda-feira, 10 de agosto de 2026, no Grupo Faustino de Comunicação, Rede Clube 93.7 FM Minas Gerais, 103.9 FM Espírito Santo, Rede Barra Gospel 105.9 FM Minas Gerais e 106.9 FM Espírito Santo e Rádio 13 de junho 99.7 FM Minas Gerais. Uma ótima manhã para você em todo o norte, noroeste, capixaba, leste mineiro e a você acompanhando o Jornal da Manhã de qualquer lugar do Brasil e do mundo, através dos sites e aplicativos de nossas emissoras.
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0: Centro-Norte concentra mortes em final de semana violento no Espírito Santo. Caminhão com 12 cavalos tomba e deixa 3 homens feridos em pancas.
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0: Excelente manhã para você nessa segunda-feira. Neste momento, a temperatura é de 21 graus. A mínima prevista para hoje será de 20 graus e a máxima de 31 graus. De acordo com o site Clima Tempo, para hoje não há previsão de chuvas para a nossa região. Umidade relativa do ar neste momento é de 93%, ventos a 5 km por hora.
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0: Ótima manhã para você de segunda-feira, 10 de agosto de 2026, Jornal da Manhã. Na minha apresentação, jornalista Matheus Rocha. 2 homens foram mortos a tiros na manhã de ontem, domingo, em diferentes pontos do bairro Jaburana, em Vila Velha, na Grande Vitória. Estes foram os 2 dos 6 homicídios em um intervalo de 24 horas nesse final de semana, no Espírito Santo. O pico de crimes contra a vida foi entre as madrugadas de sábado e domingo. Concentrou-se na região metropolitana e no norte do estado. As vítimas de ontem, domingo, na região da Glória, em Vila Velha, eram usuárias de drogas e foram executadas, possivelmente pelos mesmos assassinos enquanto dormiam na rua. William Farias da Vitória, de 35 anos, foi morto na rua Dom Pedro II, enquanto Alessandro de Souza Estevão, de 49 anos, dormia numa poltrona numa ladeira da rua Jabuticabeira, em Jaburana, quando também foi alvejado. Mais 2 assassinatos foram registrados na madrugada de domingo na região metropolitana, no bairro Bela Vista, em Guarapari, e em Campo Grande, Cariacica. Uma evolução a óbito de uma tentativa de homicídio no sábado. Já no interior, ao longo do sábado, ocorreram 3 registros. Em Vila Valério, na região integrada norte, no meio da manhã, a Polícia Militar atendeu a ocorrência no córrego Mação, onde foi encontrado o corpo de um homem que estava desaparecido. Logo de manhã, um corpo foi encontrado em Pedro Canário, no bairro Canarinho. Fábio Rodrigues Quaresma, de 49 anos, foi encontrado no quintal de casa com várias facadas. Ele teve problemas com o vizinho. Já na noite de sábado, o corpo de um homem foi encontrado no bairro de Barbados, em Colatina, no Noroeste. De acordo com a Polícia Militar, a vítima, que não teve o nome divulgado, foi encontrada caída no chão. A corporação não informou as circunstâncias da morte.
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0: Ótima manhã para você de segunda-feira, 10 de agosto de 2026, Jornal da Manhã. Na minha apresentação, jornalista Matheus Rocha. Ótima manhã para você na sua casa, acompanhando o nosso jornal, se preparando para mais uma semana. Uma ótima semana para você, abençoada por Deus. A você que está trabalhando, vai trabalhar daqui a pouco, desejo a todos um ótimo dia de trabalho, abençoado por Deus. A você no carro, no ônibus, no caminhão, muito obrigado pela carona. A você de todos os bairros, córregos, distritos, vilarejos, condomínios, fazendas, zona rural, você no campo, na roça, nas cidades vizinhas e de qualquer lugar do Brasil e do mundo, através dos sites e aplicativos de nossas emissoras. Todas as nossas notícias estão disponíveis no arroba @clubefm103, nosso Instagram, é o maior portal de notícias e entretenimento de toda a região. Passando aqui pelo nosso Instagram com mais notícias, notícias rápidas.
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0: A cobertura completa das festividades, dos 4 dias de comemoração aos 83 anos de emancipação política de Barra de São Francisco. Você encontra no nosso Instagram, que chegou ao fim ontem, domingo, em grande estilo. O quarto e último dia de festividades foi marcado por muita música, emoção e um público gigantesco que lotou a área de eventos no Polo Industrial e transformou a noite em uma verdadeira celebração. O encerramento ficou por conta da dupla sertaneja Diego e Vitor Hugo, conhecida nacionalmente por sucessos que conquistaram o público em todo o país. Os artistas comandaram a noite e fizeram milhares de pessoas cantarem, dançarem e vibrarem ao som de seus principais hits. A cobertura em vídeo, a entrevista também com a dupla Diego e Vitor Hugo está lá no nosso Instagram. Verdade, uma pergunta, né, para a dupla está lá no nosso Instagram. Também teve entrevistas com os outros cantores que passaram na quinta, na sexta e no sábado, e várias fotos, são muitas fotos, lotes de fotos para você que compareceu no evento, nos 83 anos, na festa de Barra de São Francisco. Você pode acessar o Instagram e procurar lá sua foto e compartilhar.
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0: Mais aqui do nosso Instagram, @clubefm103. Os usuários dos serviços municipais de saúde de Barra de São Francisco passam a ter a confirmação de suas consultas feitas pelo WhatsApp por meio da central de avisos. O anúncio foi feito pelo secretário municipal de saúde, o Anderson Melgaço. Com apenas um toque, você confirma o atendimento sem precisar de ligações, ajudando a reduzir faltas, otimizar as vagas disponíveis e tornar o atendimento mais ágil e seguro, disse o Anderson Melgaço. Barra de São Francisco é um dos primeiros municípios do Espírito Santo a contar com uma plataforma desenvolvida especialmente para esse tipo de serviço, reforçando nosso compromisso com a saúde cada vez mais moderna e eficiente. Mas esse sistema só funciona se o cadastro da pessoa estiver atualizado. Por isso, a secretaria orienta os munícipes a procurar a sua unidade de saúde e manter o seu telefone e seus dados sempre em dia. Ao lado e com apoio do prefeito Enivaldo, seguimos investindo em tecnologia e inovação para oferecer um atendimento cada vez melhor à nossa população, finalizou o Anderson Melgaço. E para a gente fechar as notícias rápidas do nosso Instagram, giro de notícias com os nossos repórteres Diana Rogers, William Vac e Gilmar Francisco.
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2: A Polícia Civil do Rio apreendeu uma carga de drogas avaliada em mais de 3 milhões de reais. O veículo, contendo as drogas, foi interceptado quando deixava o complexo de favelas da Penha, na zona norte da capital fluminense. O motorista foi preso em flagrante. De acordo com as investigações, a droga iria abastecer as bocas de fumo de comunidades em Jacarepaguá, na zona sudoeste do Rio. Ainda de acordo com os policiais, durante a abordagem, o condutor do veículo chegou a dizer que estava transportando eletrodomésticos. Os policiais disseram ainda que ele estava visivelmente nervoso e disse que recebeu a quantia de R$500 pelo serviço. A carga avaliada soma a quantia de aproximadamente 3.500.000 reais. Todo o material foi apreendido e o criminoso foi autuado por tráfico de drogas e associação para o tráfico. As investigações continuam. Do Rio de Janeiro, Diana Rogers.
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3: Os delegados que dirigem as 27 superintendências da Polícia Federal no país inteiro assinaram uma carta em apoio à direção geral da corporação. A carta reitera a necessidade de independência para que a Polícia Federal possa trabalhar. Coisa justa, legítima, que não oferece dificuldade alguma para se assinar embaixo. Mas, se há necessidade de pedir autonomia e independência em carta dirigida ao público, só se pode supor que isto, a independência, está de alguma forma ameaçada. Por quem? Aqui a carta vai ficando interessante, muito mais pelo que ela não diz. Quem ameaça a independência e a autonomia? E em nome do quê? Em certo sentido, a carta será lida por alguns dentro do espírito daquela velha frase do futebol, aquela que diz que o treinador está prestigiado, quando se sabe que não é bem assim. O diretor-geral da Polícia Federal, Andrei Rodrigues, é homem de confiança do presidente Lula, assim como seus antecessores foram de confiança de outros governantes. Mas o fato é que a Polícia Federal passou por verdadeira montanha-russa desde o estouro do escândalo Master, quando pelo STF, tentou-se que ela não investigasse. E agora pelo STF está podendo investigar. Mas até onde? Dado o fato de que integrantes do STF têm os nomes ligados ao escândalo. O mesmo acontece com o escândalo do INSS e sua recente ramificação que chega ao filho do presidente Lula. Com a mesma pergunta, até onde pode-se investigar? Ou consegue-se investigar? No fundo, a carta está dizendo, deixa a gente trabalhar em paz. É a coisa mais difícil de se imaginar que venha a acontecer.
4: Da CNN em São Paulo, William Vac.
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1: Muito bom dia, ouvintes do Grupo Faustino de Comunicação, notícia de Goiabeira. Duas ocorrências de posse irregular de arma de fogo foram registradas na zona rural de Goiabeira. As ações resultaram na apreensão de uma espingarda de fabricação caseira e uma pistola calibre 22, além de munições e materiais utilizados para recarga. Na primeira ocorrência, registrada na região da estrada Rancho Bela Vista, na LMG 774, a Polícia Militar recebeu informações de que um homem estaria efetuando disparos de arma de fogo nas proximidades de um curral. A equipe foi até o local e, durante a averiguação, encontrou uma espingarda de fabricação caseira carregada e pronta para uso em um cômodo próximo ao curral. Também foram localizados dois recipientes contendo pólvora e chumbo. O homem foi conduzido para atendimento em uma unidade de saúde e, posteriormente, encaminhado à Delegacia de Polícia Civil de Conselheiro Pena, juntamente com a arma e os materiais apreendidos. Em outra ocorrência, no córrego Triunfo, também na zona rural de Goiabeira, a PM recebeu uma denúncia sobre a possível existência de armas de fogo em uma residência. No local, o morador permitiu a entrada da equipe para a averiguação e, durante as buscas realizadas na presença de uma testemunha, os policiais localizaram sobre um guarda-roupa uma pistola Taurus calibre 22, além de um carregador com 8 munições intactas do mesmo calibre. Segundo o registro policial, o morador informou que possuía arma havia anos e que ela não tinha registro. A denúncia também mencionava um revólver, mas a arma não foi localizada durante as buscas. O homem foi conduzido para atendimento médico e posteriormente encaminhado à Delegacia de Polícia juntamente com a pistola, o carregador e as munições. Ao todo foram apreendidas uma espingarda de fabricação caseira, uma pistola Taurus, 8 munições calibre 22, dois recipientes contendo pólvora e chumbo, além de outros acessórios relacionados às armas. Com notícia de Goiabeira, Gilmar Francisco para o Grupo Faustino de Comunicação.
2: Muito obrigado aos nossos repórteres Gilmar Francisco, William Vac no comentário e Diana Rogers. Essas e muitas outras notícias estão disponíveis no @clubefm103, nosso Instagram, é o maior portal de notícias e entretenimento de toda a região.
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2: Ótima manhã para você de segunda-feira, 10 de agosto de 2026, no Grupo Faustino de Comunicação, Jornal da Manhã. Na minha apresentação, jornalista Matheus Rocha. Três pessoas ficaram feridas, uma delas presas a ferragens após o caminhão em que estavam tombar na tarde de ontem, domingo, no córrego Paranazinho, na zona rural de Pancas, no noroeste do Espírito Santo. O veículo transportava 12 cavalos e dois animais morreram. Segundo a Polícia Militar, a corporação foi chamada para atender uma ocorrência de tombamento de um caminhão que transportava 12 cavalos, ocorrido em uma curva na zona rural de Pancas. No local, as equipes constataram que o veículo havia tombado às margens da via, próximo a uma ribanceira. Conforme a PM, um dos ocupantes estava preso às ferragens e precisou ser retirado pelo corpo de bombeiros. O condutor e um terceiro passageiro já haviam sido socorridos por populares para atendimento médico. O condutor disse aos policiais que o veículo apresentou falha na frenagem. Ele disse que tentou reduzir as marchas para controlar o caminhão, mas ao acessar a estrada principal, a parte traseira do veículo teria se deslocado lateralmente em razão da carga, provocando o tombamento. Dos 12 animais transportados, dois morreram no local e os outros 10 foram retirados da carroceria e colocados em um posto próximo, informou a PM. Ainda segundo a PM, durante a ocorrência, também foram constatadas irregularidades na habilitação do condutor, que estava há mais de 30 dias e era habilitado da categoria B, incompatível com o veículo conduzido. Diante disso, foram adotadas as medidas administrativas de trânsito cabíveis. O estado de saúde das vítimas não foi divulgado. Essas foram as nossas informações para esta manhã de segunda-feira e todas elas estão disponíveis no @clubefm103, nosso Instagram, é o maior portal de notícias e entretenimento de toda a região. Jornal da Manhã volta para você amanhã, terça-feira, neste mesmo horário para o Grupo Faustino de Comunicação, Rede Clube, Rede Barra Gospel e Rádio 13 de Junho. Eu volto daqui a pouco ao vivo, a partir de 8 horas da manhã na Rede Clube, de 8 às 10 da manhã eu apresento Alô Clube e de 10 ao

dia o Clube do Fã e eu conto com a sua audiência na Rede Clube 103.9 FM e 93.7 FM. Lembrando que às 10h20 tem o nosso quadro Palavra de Vida, sempre uma mensagem especial para tocar no seu coração e eu aguardo todos na audiência. Desejo a você, meu amigo, minha amiga, uma ótima segunda-feira, uma ótima semana abençoada por Deus. Um forte abraço a todos e até lá.

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0: Bom dia, compadre, bom dia, comadre, bom dia, trabalhador, bom dia, trabalhadora, bom dia, meus guerreiros, bom dia, minhas guerreiras, bom dia, meu povo lindo e abençoado, bom dia, mas com alegria, gente, bom dia com muita gratidão, viu, bom dia com muito amor, com muita fé, coragem, bom dia com gentileza, bom dia com a clube. Deus abençoe o seu dia, o nosso dia, né? Bom trabalho para quem vai trabalhar, boa viagem para quem vai viajar, bom descanso para quem vai descansar. Sejamos gratos, hein? Quanto mais gratos somos, mais coisas boas acontecem. Bom dia, meu povo! Bom dia, Jaconias! Bom dia, meu amigo Ailton de Souza! Bom dia, Belga! O Clodoaldo, tá ligado? Bom dia, Clodoaldo! A minha amiga Nalva Robadel na Fazenda Robadel, bom dia, Nalva! Meu amigo Gilberto, lá do Corco do Ouro, tá ligado comigo, hein?
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0: O meu amigo Wilson Planota, lá na Praia dos Baianos, Olinda, lá em Mantena. Erenildo Juraci, lá em Águas Claras. Bom dia, Rosângela! Agora eu trago os participantes do nosso Big Brother Musical de hoje. Aumenta aí, 6:50.
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1: De volta com o nosso Bom Dia Clube, segundo dia 10 de agosto de 2026. Pra você que troca de idade hoje, parabéns, viu? Muita sorte, muita luz, muita paz pra você. Oi! Quem tá aqui? Fala, meu povo!
2: Tem muito mais.
1: Quem? Vai ou não vai? Vai ou não vai? Vai ou não vai? Em nome da Casa do Cloro. Oi! Bom dia!
3: Manda música boa pra nós aqui na Fazenda Roubadel. E manda também pro Coró, irmão do Jandirão, na Santa Luzia, de Mantenópolis, é seu ouvinte assíduo. Manda música boa pra nós e pra ele, tá bom? Um modão.
1: Alô, Coró. Obrigado aí. Alô, Coró. Alô, Jandirão, abraço pra vocês, muito obrigado, hein? Alô, meu povo de Santa Luzia, de Mantenópolis, alô, Nalva Roubadel, bom dia, maravilhosa. Obrigado pela sua participação, pela sua audiência, valeu, Nalva!
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1: 7:12 na clube. Esse que pediu foi a Lucimar, lá no Barro Preto, né? A Marinha também tá ligado com a gente. Alô, Everton, bom dia, Elza Ferreira. A Dona Marils, o Paulo Bejaúba, tá ligado também com a gente. O William lá em Portugal. Alô, meu jovem, bom dia.

Bom dia, bom dia, bom dia, meu povo. 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

0: 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Opa!
1: Adios Batista, hoje eu vou ir na cidade, vou ir na rádio pra pegar a caixa de cerveja que eu ganhei. Acredito que quando eu for aí você...

0: Valeu? Claro, você pode passar aqui na rádio tomar um café com a gente. Mas a cerveja você retira lá no poço, beleza, minha querida? 7h23 que é o nosso programa. É muita gente com rádio ligado, hein, rapaz? Você tá doido? Eu tô achando bom. Oi!
1: Bom dia, meu amigo Adilson Batista. É a Elza Souza Ferreira.
0: Ei, Elza.
1: Pode exagerar.
0: Tudo bem, Elza?
1: Falou pra gente aqui com a Grande Dias. Gostaria de participar do sorteio de 5 litros de gasolina do posto F1. Saída para manter no bairro São Francisco. Então, bom dia pra você e fique com Deus.
0: Valeu, Elza. Abração pra você. Boa sorte, tendo com o bug, hein? Lembrando que vamos sortear também uma cartela. A cartela vai sair que dia? A cartela vai sair amanhã cedo, hein? Uma cartela pra você concorrer a 6 motos 0 quilômetro. É no próximo domingo. Tá chegando, é o final dessa semana. 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Opa!
2: Bom dia, Dilson.
0: Ô, Janaí.
2: Mandou uma música pra mim aí com...
0: Ah.
2: Tião Carreiro e Pardinho, na sua escolha aí, Prato do Dia é melhor.
0: Prato do Dia.
2: E manda pra todo mundo aí de Barra São Francisco, aí aqui do Pavão, pra minha esposa Maria Auro, meu enteado tá aqui, e pra todo mundo aí, Vaja Alegre. Valeu, adeus.
0: Valeu, Janaí.
2: Obrigado.
0: Obrigado, Janaí. Abração pra você, meu parceiro. Vamos de música, então. Daqui a pouquinho eu trago mais WhatsApp aqui. 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Ó, assim, ó. 7h27.

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3: Tá bom demais, Zaclube. Bom dia, bom dia.

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0: o som do Leandro e do Romário, a participação do Ícaro e do Gilmar no nosso Bom Dia Clube.
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0: Ah, tá acabando o programa, hein? Minha amiga Luzia, bom dia Luzia. Minha amiga Marizete, alô Mari, lá no 16 de abril também tá ligadinha na Clube, hein? 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Matheus Rocha, bom dia.
2: Bom dia, bom dia, minha amiga Gilson Batista, bom dia, ouvinte da Clube. Tô chegando, Yami, para mais uma manhã abençoada, para mais uma semana aí de muita música boa, muita alegria. Vamos juntos.
0: Qual que é sucesso? Vem o Matheus Rocha com o Alô Clube, o Clube do Fã. E se Papai do Céu permitir, a gente volta a se falar a partir das 16 com o nosso batidão, sertanejo, nosso batidão bruto. Olha, quem ganhou aqui hoje o Fato Cerveja. Não, é 5 litros de gasolina, né? O 5 litros de gasolina do Poço F1 foi Erenildo de Águas Claras. Alô, Erenildo, me manda o seu nome completo, por favor, minha querida. Erenildo de Águas Claras ganhou 5 litros de gasolina, hein? E a cartela de São João da Bruna vai sair amanhã, hein? Beleza? Sai amanhã. Tchau, obrigado. 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

Bom dia! Bom dia, bom dia, bom dia, meu Brasilzão lindo! Bom dia, meu povo amado querido, tô chegando aí, 8:02. Segundona, segundona linda, maravilhosa, 10 de agosto de 2026. E aí, tudo bem com vocês? Passaram bem o final de semana? Eu espero que sim, já desejando a todos aí uma ótima semana abençoada por Deus. Avisa aí que o MR chegou, hein? Matheus Rocha, ao vivaço, de peito aberto e bem com a vida. 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
0: De carinho, de amor, de alegria, descontração. É o nosso programa Alô Clube. A partir de agora, vamos juntos, hein? Até o meio-dia. Te faço companhia aqui na número 1 em toda a região. Ótima manhã para você sintonizado comigo na sua casa. Obrigado pelo carinho, muito obrigado pela audiência. A você, minha amiga guerreira linda, maravilhosa. Minhas companheiras de todas as manhãs, minhas amigas donas de casa. Beijo no coração, você começando aí mais uma semana de trabalho. Deus abençoe a sua semana, seja uma semana iluminada, que você vença essa semana aí com maestria no seu trabalho. Bom trabalho pra você, galera que tá no carro, tá no ônibus, no caminhão, muito obrigado pela carona. A você, meu amigo taxista, aquele abraço, ótima semana. Meus amigos caminhoneiros, motorista aí de aplicativo, galera das entregas, onde quer que você esteja sintonizado comigo, em todos os bairros, córregos, distritos, vilarejos, condomínios, fazendas, zona rural, você no campo, na roça, na panha de café, tá todo mundo ligado na clube e todo mundo vai ficar sintonizado comigo a partir de agora e vamos levar muita alegria, muita música boa, aquela palavra de fé especial pra gente começar bem o nosso dia também e a sua participação, claro, 27995247575. Pede sua música, mande aquele alô especial pra quem você quiser, deseja aí uma ótima semana, valendo também no finalzinho aqui do nosso programa Alô Clube, aquela marmitex gostosa do Pepitos, petiscaria e restaurante. 27995247575. Começando mais um Alô Clube. Ah, que alegria poder estar com você nesta manhã de segunda-feira. Graças a Deus, Deus permitiu dormir e acordar nessa manhã com saúde. Uma nova semana está começando e com ela Deus nos entrega uma nova oportunidade, uma nova chance de recomeçar, de tentar novamente, de corrigir aquilo que precisa ser corrigido, de correr atrás dos nossos sonhos e principalmente de confiar que Deus continua cuidando de cada detalhe da nossa vida. Talvez você esteja começando essa segunda-feira cheia de planos, talvez esteja cheio de preocupações também, talvez esteja cansado mesmo antes de começar o dia, mas eu quero deixar uma palavra para o seu coração. Não tenha medo da semana que está começando. Deus já está à frente dela. Você não sabe o que vai acontecer hoje. Ninguém sabe. Amanhã ou nos próximos dias. Mas Deus, meu amigo, minha amiga, Deus já sabe. Ele sabe de tudo. Você não conhece os caminhos que vai percorrer, mas Deus conhece. Você não sabe quais portas vão se abrir, mas Deus já sabe onde elas estão. Por isso, comece essa segunda-feira colocando tudo nas mãos dele. Entregue seus planos, entregue sua família, entregue seu trabalho, entregue seus sonhos, entregue suas preocupações e siga em frente. Não permita que aquilo que aconteceu ou que aconteceu na semana passada, roube a sua esperança nessa semana. O passado ensinou. O presente é uma oportunidade e o futuro pertence a Deus. E nessa segunda-feira você tenha coragem para começar, forças para continuar e fé para não desistir. Se alguma coisa não deu certo, tente novamente, só não desista, por favor. Se caiu, levanta. Se errou, aprenda. Se alguém não acreditou em você, continue acreditando. Se o caminho estiver difícil, ore, porque quem caminha com Deus pode até enfrentar tempestades e vai enfrentar, mas nunca estará sozinho. E para você que está saindo de casa agora, já saiu, já está trabalhando, que Deus acompanhe seus passos. Para você que está abrindo as portas do seu comércio, que Deus abençoe o seu trabalho, abençoe cada empresário que empreende na nossa região e proporciona trabalho e dignidade aos nossos trabalhadores. Deus abençoe sua vida, meu amigo, minha amiga empresária. Para você que está à procura de um emprego, que Deus abra uma porta. Para você que está enfrentando uma luta dentro de casa, que Deus leve paz. E para você que simplesmente acordou precisando de uma palavra de esperança,

vida, receba essa mensagem no seu coração. Deus ainda está cuidando da sua história. Não desista. Deus ainda está cuidando da sua história. Não desista. Agora eu convido você para a gente começar essa semana colocando nossas vidas nas mãos de Deus. Senhor, meu Deus e meu Pai, nesta manhã de segunda-feira, nós entregamos na tua presença com um coração cheio de gratidão. Obrigado, Senhor, por mais um dia de vida. Obrigado por nos permitir acordar, respirar, caminhar e ter mais uma oportunidade de viver. Pai, nós entregamos esta nova semana em tuas mãos. Vai à nossa frente, abre os caminhos, prepara as oportunidades, livra-nos dos perigos, protege nossas famílias e coloca anjos ao nosso redor em todos os lugares por onde passarmos. Senhor, visita agora cada ouvinte da Clube FM. Tu conheces cada coração, tu sabes quem está sorrindo por fora, mas chorando por dentro. Sabes quem está preocupado com uma dívida? Sabes quem está pensando ou esperando uma resposta? Sabes quem está enfrentando uma doença? Sabes quem está sofrendo por causa de um problema familiar? Sabes quem está procurando trabalho? Sabes quem está cansado de lutar? Por isso, Pai, entra com providência. Onde houver tristeza, coloque alegria. Onde houver medo, coloque coragem. Onde houver enfermidade, derrama cura, Pai. Onde houver falta, traz provisão. Onde houver portas fechadas, abre novos caminhos. Onde houver desespero, faz nascer esperança. Senhor, pega pela mão aquele que está passando ou pensando em desistir. Diga ao coração dessa pessoa que a história dela ainda não terminou. Renova suas forças, reacende seus sonhos, restaura sua fé e faça essa pessoa entender que o Senhor não a trouxe até aqui para abandoná-la no meio do caminho. Abençoa os trabalhadores, abençoa os empresários, abençoa os comerciantes, abençoa aqueles que estão começando um novo projeto. Abençoa aqueles que estão lutando para sustentar suas famílias. Que não falte trabalho, saúde, sabedoria e prosperidade. E Senhor, acima de tudo, não permita que as dificuldades roubem de nós a capacidade de acreditar. Que essa semana tenhamos sabedoria para tomar decisões, humildade para aprender, coragem para enfrentar os desafios e fé para continuar. Quando o cansaço chegar, lembra-nos que podemos descansar em ti. Quando o medo aparecer, lembra-nos que tu estás conosco. Quando uma porta se fechar, ajuda-nos a confiar. E talvez o Senhor esteja preparando uma porta ainda melhor. Nós entregamos essa semana em tuas mãos, Pai. Que seja uma semana de proteção, uma semana de paz, uma semana de saúde, de portas abertas, uma semana de boas notícias, uma semana de milagres. E que no final dela possamos olhar para trás e dizer: até aqui o Senhor nos ajudou, em nome de Jesus. Amém, meu amigo. Amém, minha amiga. Receba aí o nosso quadro, a nossa oração para a gente começar bem o nosso dia, bem a nossa semana. Sua segunda-feira começa aqui, ó, com muita música, alegria, informação, esperança e muita fé. Que Deus abençoe você, sua família e todos os seus caminhos. Fique com a gente, porque a semana está apenas começando. Bom dia, meu Brasilzão lindo. 8:11, a primeira de hoje, Ana Júlia com um geninho, estilo texano. Bom

Clube 816, bom dia! O Purrinho, Neto e Frederico e Panda, eles cantaram essa aqui no leilão, hein? É pra aumentar o volume, o campeão, e falou e disse, ótima manhã!

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Marcos e Bilute, Pena que Seja Namora, é a primeira de hoje. Ana Júlia com o Geninho, exclusividade aqui da sua Rede Clube, estilo texano. 8:24, ótima manhã pra todo mundo ligado na número 1. 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Tudo o que você precisa em um só lugar. 8:27, ótima manhã para você aqui no nosso Alô Clube. 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Falo pra você também, meu amigo, minha amiga, nessa manhã de segunda-feira, que manhã gostosa, e falo de din-din, hein, de money, de cascalho, de bufunfa. 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

0: 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E lembrando, você participa comigo, vai estar concorrendo aqui também, no finalzinho do nosso Alô Clube, aquela marmitex do Pepitos Petiscaria e Restaurante. 99764-1795 é o telefone do Pepitos. 8h31 chegando pra você agora, o nosso primeiro clássico, e já virou marca registrada. A galera já sabe que o primeiro clássico da segunda-feira é sempre com o rei Roberto Carlos.
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0: Me desculpe os homens, mas essa vai pra elas. Cheirosa. A você, sua cheirosa. Um beijo no coração. Canta, rei Roberto Carlos. Bom dia.

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0: A rádio que toca muito mais música pra você. Bruno e Barreto, Texana 37, que sequência, hein? Música atrás de música, Danilo e Davi, Mulher Nunca Foi Pra Menino, Eduardo Costa, Imagina Eu, Bruna Lipiani com Panda, Onde É o After, e o nosso primeiro clássico desta manhã, Roberto Carlos, Cheirosa. 8h47 chegando pra você, informação.
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0: nosso primeiro giro de notícia com tempo e temperatura neste momento em Barra de São Francisco, 24 graus, a máxima prevista para hoje será de 31 graus, a mínima de 21 graus, não há previsão de chuvas. A partir de amanhã a temperatura já tem previsão aí de cair aí 7, 8 graus, tá bom, gente? Amanhã já vai estar a previsão mais amena, amanhã, ó, hoje a máxima 31, amanhã será de 25 a máxima, amanhã já vai estar num clima mais gostoso de inverno. Umidade relativa do ar neste momento é de 81%, ventos a 11 quilômetros por hora. Você acessando lá o nosso Instagram, tem a cobertura completa dos 83 anos de Barra de São Francisco, vídeos, fotos, entrevistas aí com os cantores que passaram pela cidade na quinta, na sexta, no sábado e ontem também, finalizando com Diego e Vitor Hugo. Você pode acessar o nosso Instagram, para você que esteve lá também, tem a sua foto lá, pode compartilhar, fique à vontade, é gratuito, é 0800 para você compartilhar sua foto lá no nosso @clubefm103. Olha, final de semana aí foi de marcado por violência no Espírito Santo. Dois homens foram mortos a tiros na manhã de ontem em diferentes pontos do bairro Jaburana, em Vila Velha, na Grande Vitória. Foram dois aí dos seis homicídios no intervalo de menos de 24 horas, um final de semana sangrento no Espírito Santo. O pico de crimes contra a vida foi entre a madrugada de sábado e domingo, concentrando-se na região metropolitana e também no norte aqui do Espírito Santo. No interior, ao longo do sábado, ocorreram três registros. Em Vila Valério, na região integrada norte, no meio da manhã, a polícia militar atendeu aí a um chamado. O corpo do diarista desaparecido foi encontrado em Vila Valério em decomposição. Foi encontrado no sábado, na zona rural de Vila Valério, o corpo do diarista Janderson Amaral dos Santos, de 30 anos, estava desaparecido desde o início do mês no município. A informação foi confirmada pela irmã da vítima, Jade Amaral, e também pelo delegado Eric Lopes Esteves, titular das delegacias de Vila Valério e Jaguaré. Vemos também aí um corpo que foi encontrado na cidade, essa da cidade de Vila Valério, e também o corpo que encontrou na cidade de, deixa eu pegar aqui, cadê? Saiu a minha mensagem aqui do nosso, o Janderson trabalhava como diarista, esse foi encontrado, o corpo dele em decomposição em Vila Valério. No momento em que desapareceu, a vítima estava aí em um bar no centro da cidade. Mais aqui do nosso Instagram, o @clubefm103, falando também do interior, do Pedro Canário, também foi encontrado um corpo de Fábio Rodrigues Quaresma, de 49 anos, encontrado no quintal de casa com várias facadas. Ele teve problemas aí com um vizinho. Já na noite de sábado, um corpo de um homem foi encontrado no bairro de Barbados, em Colatina, no noroeste do Espírito Santo. De acordo com a polícia militar, a vítima, que não teve o nome divulgado, foi encontrada caída no chão. A corporação não informou as circunstâncias da morte. Mais aqui do nosso @clubefm103, três pessoas ficaram feridas, uma delas presa às ferragens após o caminhão que estavam tombar na tarde de ontem, domingo, no córrego Paranazinho, na zona rural de Pancas, noroeste do Espírito Santo. O veículo transportava 12 cavalos e infelizmente dois desses cavalos morreram no local. Segundo a Polícia Militar, a corporação foi chamada para atender uma ocorrência de tombamento de um caminhão que transportava 12 cavalos, ocorrido em uma curva na zona rural de Pancas. No local, as equipes constataram que o veículo havia tombado às margens da via, próximo a uma ribanceira. Conforme a PM, um dos ocupantes estava preso às ferragens e precisou ser retirado pelo corpo de bombeiros. O condutor e um terceiro passageiro já haviam sido socorridos por populares para atendimento médico. Ainda segundo a PM, durante a ocorrência, foram constatadas irregularidades na habilitação do condutor, que estava vencida há mais de 30 dias, e ele só tinha categoria B de moto, incompatível com o veículo conduzido. Diante disso, foram adotadas as medidas administrativas de trânsito cabíveis. O estado de saúde das vítimas não foi divulgado. 8:53, giro de notícias com os nossos repórteres, começando com o Gilmar Francisco. Bom dia, Gilmar.
1: Muito bom dia, ouvintes do Grupo Faustino de Comunicação, notícia de Goiabeira. Duas ocorrências de posse irregular de arma de fogo foram registradas na zona rural de Goiabeira. As ações resultaram na apreensão de uma espingarda de fabricação caseira e uma pistola calibre 22, além de munições e materiais utilizados para recarga. Na primeira ocorrência, registrada na região da estrada Rancho Bela Vista, na LMG 774, a Polícia Militar recebeu informações de que um homem estaria efetuando disparos de arma de fogo nas proximidades de um curral. A equipe foi até o local e, durante a averiguação, encontrou uma espingarda de fabricação caseira carregada e pronta para uso em um cômodo próximo ao curral. Também foram localizados dois recipientes contendo pólvora e chumbo. O homem foi conduzido para atendimento em uma unidade de saúde e, posteriormente, encaminhado à Delegacia de Polícia Civil de Conselheiro Pena, juntamente com a arma e os materiais apreendidos. Em outra ocorrência, no córrego Triunfo, também na zona rural de Goiabeira, a PM recebeu uma denúncia sobre a possível existência de armas de fogo em uma residência. No local, o morador permitiu a entrada da equipe para a averiguação e, durante as buscas realizadas na presença de uma testemunha, os policiais localizaram sobre um guarda-roupa uma pistola Taurus calibre 22, além de um carregador com 8 munições intactas do mesmo calibre. Segundo o registro policial, o morador informou que possuía a arma havia anos e que ela não tinha registro. A denúncia também mencionava um revólver, mas a arma não foi localizada durante as buscas. O homem foi conduzido para atendimento médico e, posteriormente, encaminhado à Delegacia de Polícia, juntamente com a pistola, o carregador e as munições. Ao todo, foram apreendidas uma espingarda de fabricação caseira, uma pistola Taurus, 8 munições, calibre 22, 2 recipientes contendo pólvora e chumbo, além de outros acessórios relacionados às armas. Com notícia de Goiabeira, Gilmar Francisco, para o Grupo Faustino de Comunicação.
0: Muito obrigado, Gilmar Francisco. Repórter William Vaque no comentário. Bom dia, William.
2: Os delegados que dirigem as 27 superintendências da Polícia Federal no país inteiro assinaram uma carta em apoio à direção-geral da corporação. A carta reitera a necessidade de independência para que a Polícia Federal possa trabalhar. Coisa justa, legítima, que não oferece dificuldade alguma para se assinar embaixo. Mas, se há necessidade de pedir autonomia e independência em carta dirigida ao público, só se pode supor que isto, a independência, está de alguma forma ameaçada. Por quem? Aqui a carta vai ficando interessante, muito mais pelo que ela não diz. Quem ameaça a independência e a autonomia? E em nome do quê? Em certo sentido, a carta será lida por alguns dentro do espírito daquela velha frase do futebol, aquela que diz que o treinador está prestigiado, quando se sabe que não é bem assim. O diretor-geral da Polícia Federal, Andrei Rodrigues, é um homem de confiança do presidente Lula, assim como seus antecessores foram de confiança de outros governantes. Mas o fato é que a Polícia Federal passou por verdadeira montanha-russa desde o estouro do escândalo Master, quando pelo STF tentou-se que ela não investigasse, e agora pelo STF está podendo investigar. Mas até onde? Dado o fato de que integrantes do STF têm os nomes ligados ao escândalo. O mesmo acontece com o escândalo do INSS e sua recente ramificação que chega ao filho do presidente Lula. Com a mesma pergunta, até onde pode-se investigar? Ou consegue-se investigar? No fundo, a carta está dizendo, deixa a gente trabalhar em paz. É a coisa mais difícil de se imaginar que venha a acontecer.
3: Da CNN em São Paulo, William Vac.
0: Muito obrigado, William Vac. 8:56, aquela dica especial com a nossa repórter Clarissa Guimarães. Oi, Clarissa, bom dia.
4: Olá, gente. Hoje eu vou conversar com vocês sobre os riscos de ficar muito tempo no celular. Os adolescentes passam, em média, até 6 horas por dia no celular. Por outro lado, há quem fique mais de 10 horas usando o telefone. O problema é que viver viciado no smartphone tem consequências. Alguns especialistas começam a investigar se a tendinite está mudando a forma como o polegar, o famoso dedão e o cérebro interagem. De acordo com ele, os efeitos não param por aí. E passar tantas horas na frente do celular também pode afetar cotovelos, ombros, pescoço e os olhos. O uso constante constante do celular gera posturas inadequadas e uma série de movimentos repetidos dos polegares ao escrever alguma mensagem ou ao deslizar os dedos sobre a tela. E esses movimentos podem criar, sim, uma sobrecarga nos tecidos dos dedos, alertam os especialistas. Uma das recomendações para prevenir lesões no polegar é justamente largar o celular. O ideal é fazer pausas a cada 30 minutos. Em Belo Horizonte, para a rede Itasati, repórter Clarissa Guimarães.
0: Muito obrigado, Clarissa Guimarães. Essas e muitas outras informações disponíveis no arroba Clube FM 103, nosso Instagram. Dentro de uma hora eu volto com mais informações e depois do break eu volto trazendo a sua participação comigo no 27995247575. Não saia daí.
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0: Tô de volta, pra você ligado comigo aqui na melhor do seu rádio, 9:08. Bom dia, meu Brasilzão lindo. Bom dia, meu povo amado e querido. Seu amigo MR por aqui, Matheus Rocha, continua te fazendo companhia até o meio-dia. Daquele jeito, hein? De peito aberto e bem com a vida. Na melhor e mais ouvida em toda a região, 103.9, 93.7. E a você de qualquer parte do Brasil e do mundo. Ótima manhã pra você na sua casa, pra você que está trabalhando, galera que está no carro, obrigado pela carona, onde quer que você esteja sintonizado comigo e participando também. Vou mandar aquele alô, aquele abração. E é bom demais ouvir a sua voz aqui, ó. Grava o seu áudio, manda pra mim, 27995247575. É o WhatsApp mais bombado em toda a região. Valendo pra você aquela marmitex gostosa do Pepitos, Petiscaria Restaurante. Sorteio no finalzinho aqui do nosso Alô Clube. Bom dia, Matheus, ótima semana pra você também, Kátia Ângela, a todo mundo da Vila Farinheira na sintonia com a gente. Oi, bom dia.
1: Bom dia, Matheus Rocha, aqui é Valdeci, do assentamento Roda d'Água em Vargem Grande do Itaúnas, Valdeci José Rosa. Estou aqui ouvindo a sua programação, manda música pra mim aí do Gustavo Lima, Retrovisor. Ofereço para todos os ouvintes da Clube, todos que estão ligadinhos no seu programa. E tá na Clube, tá bom demais.
0: Tá bom demais, meu irmão. Valdeci, abraço para você. Obrigado pela audiência. Lucilene Nicola de Santo Onofre também tá na sintonia comigo. Bom dia para você. O Russo, sempre ligado na Barra do Ariranha. Bom dia, Russo.
2: Alô, Clube, com Matheus Rocha aqui, o Russo da Barra do Ariranha. Eu queria ouvir uma música com Zezé de Camargo e Luciano, Madrugada em Meu Olhar. Oferecer para todos os amigos e as amigas do Russo, Matheus Rocha.
0: Valeu, Russo. Um abraço, meu amigo. Obrigado pela audiência. Bom dia, meus amigos. Bom dia. Quem que é? Verinha. Ô, Verinha, bom dia para você. Maria das Graças, Córrego da Sapucaia. Bom dia, Maria.
3: Oi, Matheus. Tudo bom?
0: Ótimo.
3: É Maria das Graças Rodrigo da Barra da Sapucaia. Quero participar do Marmiteca
0: do
3: Zé.
0: Do Pepito.
3: Porque eu vou na rua amanhã, eu quero almoçar lá, hein?
0: Valeu, obrigado. Maria Madalena de Mantena, bom dia.
4: Bom dia, Matheus Rocha. É Maria Madalena do bairro Frei César, Mantena. Matheus, passa pra nós aí uma música do Gustavo Lima, uma nova dele, aquela nova. Boa. E eu quero participar do sorteio do Marmitec Pepito. Tô aqui te ouvindo.
0: Deixa comigo, valeu.
4: Improvisou o nome da música. Faz o favor, passa pra nós aí.
0: Valeu, Maria Madalena, bairro 13 de junho em Mantena. Gleidson, dando um bom dia também. Bom dia, Gleidson. Um abraço pra você, obrigado pela companhia. Quem tá aqui comigo é a Elza. Ô, Elza, bom dia, minha amiga.
5: Bom dia, meu amigo Matheus Rocha. É a Elza Souza Ferreira, aqui do Quadro das Laranjeiras. Mandou um alô pra gente, que tem uma grande audiência. Eu gostaria de participar do sorteio do Marmitex do Pepito. Tenha um bom dia pra você e fique com Deus.
0: Valeu, Elza. Corre das Laranjeiras, na sintonia com a gente. O Belga tá por aqui também. Ô, Belga, bom dia.
6: Bom dia, que é o Belga. Tá lá, como tá bom demais. Quer participar do Marmitex do restaurante do Pepito do Laranjeiro, o melhor restaurante da cidade. Uma comida temperada, uma comida bem gostosa. Você tá doido? Quer mandar um alô pra Silvério aqui na Zé Brasil? Quem quer ver a música do Nando Moreno? Valeu, pra todo mundo da Clube, você tá jogando pra Conde, Doutor Caizinho do Rio Preto, Eliseu Coimbra, Renato Marinho, na Teixeira. E pra toda a programação, estar na Clube tá bom demais.
0: Valeu, Belga, tá bom demais. Rosilene, lá de Tabirinha, bom dia, minha amiga.
7: Ei, Matheus, bom dia, tudo bem?
0: Tudo Rosilene, ótimo. Rosilene,
7: Matheus, uma música pra mim, isso aqui te ouvindo, e ofereço pra todos os ouvintes e pra vocês da rádio, e uma semana abençoada pra você, tá bom,
0: Matheus? Amém.
7: Fica com Deus, abraço, beijo.
0: Fica com Deus também, beijão, todo mundo de Tabirinha na sintonia com a gente. Elisângela Mendonça, bom dia, Matheus, bom dia, Elisângela Mendonça, bom dia. Bom dia aqui pro Caio do Centro de Mantena. Bom dia, MR, manda alô pra gente, estamos trabalhando aqui e todo mundo ligado na Clube. Ei, bacana, Centrão de Mantena e Mantena Todo mundo se liga na Clube. Obrigado. Maior audiência aí em Mantena, em Leste Mineiro, claro, na nossa Rede Clube. Um abraço para vocês. Alô, Marta, Córrego do Ouro, bom dia.
8: Bom dia, Matheus Rocha. Ô, Matheus, roda uma música boa para nós aí com Nano Moreno aí, Corolla Branco. Isso para todos os ouvintes da Clube, para você, Matheus. Tá na Clube, tá bom demais. Ei, Matheus, que festa dele. Que festa boa, hein?
0: Linda.
8: Rapaz, o Nano Moreno canta mesmo.
0: Mão demais, o homem.
8: Festa, parabéns para vocês, hein? Ótima festa. É uma multidão de gente, que é uma maravilha, né?
0: Verdade.
8: Alô, Matheus Rocha, roda a música aí pra nós aí, Nano Moreno. Corolla Branco, ofereço pra todos os ouvintes da Clube pra você.
0: Tá bom demais, Marta. E os passarinhos de trilha no fundo, hein? Que bacana, Marta. Oi, bom dia.
9: Bom dia, Matheus Rocha. É a Creuza aqui de Mantena. Quero participar do sorteio aí. Um bom dia pra você.
0: Obrigado, Creuza de Mantena. Beijo no coração. Obrigado pelo carinho, muito obrigado aí pela companhia, toda a galera de Mantena na sintonia com a gente. Valeu demais, um abraço pra vocês. Vamos lá com mais música, mais sucesso. Galera que tá pedindo aqui o Corolla Branco, ele cantou e encantou, né? O Nando Moreno. Vamos ouvir então o Nando Moreno? Quem curtiu ao vivo vai curtir agora na Clube também. Corolla Branco. 9:14, bom dia.

0: procurar.
1: Homem bom, hein? Fez um showzaço. A Marta Corpo do Rouro curtiu. E a galera que participou e foi lá e lotou o Bola Industrial. E cantaram com ele o Corolla Branco, Nando Moreno. Tem entrevista do Nando Moreno lá no nosso Instagram. Pra você que não viu, entra lá, o @clubefm103. Deixa eu chamar a nossa equipe de promoção. Tá chamando direto das ruas de Barra de São Francisco. Alô, meu amigo Gilmazão Francisco. Bom dia, garoto!
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1: Tá bom demais, valeu, Gilmarzão, daqui a pouco ele volta, hein? Parabéns, Danilo e toda a equipe aí, na sintonia aqui do nosso Alô Clube 920. A música na clube não para.
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Avisa Amiga é Nayara Azevedo com Mari Fernandes. 9:29. Já já eu volto com a última sequência do Alô Clube. Não saia daí. Mari Fernandes.

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0: Ótima manhã pra você, de volta, reta final aqui do nosso Alô Clube, 9:38. Excelente manhã pra todo mundo sintonizado comigo aqui na número 1 em toda a região. Chegando pra você mais um clássico, deixa eu mandar um abraço especial aqui pro meu amigo João. Alô, João! Tá sempre sintonizado com a gente, né? Abraço aí pra toda a turma sintonizada aqui na número 1. Ele que tá mandando um abraço, deixa eu mandar um abraço especial aqui pro Carmelito de Santo Onofre. Tá lá na loja lá do João, comprou a bateria, ei, coisa bacana, abraço pra você aí, o Carmelito de Santo Onofre, na sintonia aqui do nosso Alô Clube. Valeu, meu amigo João, tá sempre sintonizado com a gente, né? Obrigado aí pela companhia, todos os clientes, amigos, na sintonia aqui do nosso Alô Clube. Valeu, meu irmão, abraço pra você. Obrigado aí pela companhia de sempre. Valeu, valeu, valeu. Tamo juntos. Tem mais alô aqui, mais abraços. Na sintonia também aqui, a Cíntia. Alô, Cíntia de Mantena. Bom dia pra você. Obrigado aí pela audiência. Toda a turma de Mantena. Só da Clube de Ponta a Ponta. Valeu. É o João do Óleo, né, gente? É o João do... Tem um monte de João, né? Não falei o João do Óleo, não. É o João do Óleo, conhecido como João do Óleo. Gente boníssima, de primeiríssima qualidade. Valeu. Alô, minha amiga Vera Lúcia. Vera Lúcia, bom dia.
1: Bom dia, Matheus Rocha. Aqui é Vera Lúcia Lima, de Ponte Alta. Quer participar do Marmitec do Pepito. Toca pra mim qualquer música aí do Gustavo Lima. Eu quero ouvir pra você, pra Sinaí, aqui de Ponte Alta, pra todo mundo de aula do programa, somente pra você. Um abraço.
0: Obrigado.
1: Nossa mensagem que o senhor mandou de manhã cedo, nossa, linda, viu? A mensagem que você leu.
0: Obrigado.
1: Parabéns, você tá de parabéns, meu amigo. Nossa, muito bonita a mensagem. Eu gosto todo dia de ouvir você fazer sua oração, você falando. Nossa, você é demais. Deus ilumine seus caminhos, tá bom?
0: Amém, Vera Lúcia. Obrigado pelo carinho e pela mensagem, tá bom, meu anjo? Beijo no coração. Oi, quem tá aqui comigo? Bom dia.
2: Fala, Matheus. Bom dia. Bom ou não?
0: Joia.
2: Manda um alô pra nós aí, motoristas da saúde.
0: Opa.
2: Bom dia pra galera aí do trecho. Pessoal da hemodiálise. Um alô pra todo mundo aí. Matheus, se der, manda pra nós aí, Hugo e Guilherme. Planejei.
0: Boa.
2: Isso aí pra todo mundo. E que Deus abençoe nossa semana.
0: Amém, meu anjo. Albertina Bonfim, um beijo no coração. Todos meus amigos, minhas amigas aí, os funcionários, né? A galera que tá na estrada, a galera da saúde, os motoristas, que Deus proteja vocês sempre na ida e na volta. E todos os passageiros aí, essa galera que trabalha e trabalha muito. Essa turma trabalha demais, hein? Motorista da saúde, parabéns aí, tenho um total meu respeito aí, um abraço pra vocês e obrigado pela audiência. Quem tá aqui comigo também dando bom dia? Bom dia, o Rogerinho. Bom dia, Rogerinho, pra você também. Linda Aura, bom dia.
3: Bom dia, Matheus Rocha, tudo bem?
0: Tudo ótimo.
3: Deus abençoe o seu dia.
0: Amém.
3: Abençoe a sua semana, seu trabalho.
0: Obrigado.
3: Quero participar do sorteio da Manitiba. Também. Lindaura Alves, da Vila Nossa Senhora da Penha.
0: Valeu, Lindaura. 9:41, chegando mais um clássico nesta manhã.
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0: Aí eu amo essa música, viu? Ah, eu amo. Amor Rebel, de Chico Rei, Paraná. Até na Clube, tá bom demais? Bom dia.

0: É pra fechar bem demais o nosso Alô Clube e eu concordo, é assino embaixo com a Gabi Rafa e o Léo Magalhães. Homem não é tudo igual, viu? Não é mesmo, nem adianta. Agradecendo você pelo carinho, pela sua companhia. 8 minutos faltando aí pras 10 horas da manhã. Um Alô Clube que volta pra você amanhã, aqui na número 1 do seu rádio, no oferecimento especial da Casa do Cloro Supermercados. 40 anos, 40 mil reais em Vale Compras. 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
0: Arroba Clube FM 103 é o maior portal de notícias e entretenimento de toda a região. Deixa eu acessar aqui o nosso Instagram. O que tá tendo no nosso Instagram? Nosso Instagram lá só tá com fotos agora. Só fotos e vídeos lá da festa. A festa que aconteceu em Barra de São Francisco, dos 83 anos de Barra de São Francisco. Então tem muitas fotos, vídeos. Já já a gente volta aí com o nosso Instagram com as notícias aqui de Barra de São Francisco, Mantena e toda a região. Deixa eu pegar notícias aqui da internet. Os usuários dos serviços municipais de saúde de Barra de São Francisco passam a ter a confirmação de suas consultas feitas pelo WhatsApp por meio da central de avisos. O anúncio foi feito pelo secretário municipal de saúde, o Anderson Melgaço. Com apenas um toque, você vai confirmar um atendimento sem precisar de ligações, ajudando a reduzir filas, ou reduzir faltas também, ou otimizar vagas disponíveis e tornar o atendimento mais ágil e seguro, disse Melgaço. Barra de São Francisco é um dos primeiros municípios do Espírito Santo a contar com a plataforma desenvolvida especialmente para esse tipo de serviço, reforçando o compromisso com a saúde cada vez mais moderna e eficiente. Mas esse sistema só funciona se o cadastro da pessoa estiver atualizado. Por isso, a secretaria orienta aos munícipes a procurar a sua unidade de saúde, e manter o seu telefone e seus dados sempre em dia. Ao lado e com apoio do prefeito Erivaldo dos Anjos, seguimos investindo em tecnologia e inovação para oferecer um atendimento cada vez melhor à nossa população, disse o vice-prefeito Anderson Melgaço. Informação aqui do Tribuna Norteleste.com.br. 9:56, giro de notícias com os nossos repórteres. Deixa eu chamar aqui mais um giro de notícias nesta manhã especialíssima de segunda-feira, para você sintonizado em 103.9 FM e também 93.7 FM. Deixa eu pegar aqui o giro de notícias, agora sim chegou aqui no meu giro de notícias. Deixa eu chamar a repórter Diana Rogers. Oi, Diana, bom dia.
2: A Polícia Civil do Rio apreendeu uma carga de drogas avaliada em mais de 3 milhões de reais. O veículo, contendo as drogas, foi interceptado quando deixava o complexo de favelas da Penha, na zona norte da capital fluminense. O motorista foi preso em flagrante. De acordo com as investigações, a droga iria abastecer as bocas de fumo de comunidades em Jacarepaguá, na zona sudoeste do Rio. Ainda de acordo com os policiais, durante a abordagem, o condutor do veículo chegou a dizer que estava transportando eletrodomésticos. Os policiais disseram ainda que ele estava visivelmente nervoso e disse que recebeu a quantia de R$500 pelo serviço. A carga avaliada soma a quantia de aproximadamente 3.500.000 reais. Todo o material foi apreendido e o criminoso foi autuado por tráfico de drogas e associação para o tráfico. As investigações continuam. Do Rio de Janeiro, Diana Rogers.
0: Muito obrigado, Diana Rogers. Repórter Fabiano Frade. Bom dia.
3: O medo da violência tem mudado a rotina dos brasileiros e sair à noite de casa para se divertir ou passear está sendo algo eliminado.
4: Maria de Lourdes, Cruz dos Santos, do Lar. Já não gosto de sair à noite, até de dia tá violento, principalmente à noite.
5: Ricardo Henrique, Marvelos, vendedor. Eu mesmo não saio à noite, não. Eu era muito sair à noite, agora o bairro que eu moro é perigoso, a noite tá muito perigoso.
6: É Josiane Tavares, é auxiliar de limpeza. A violência tá muito, não tá podendo sair de casa mais, não.
3: Uma pesquisa do Instituto Update, em parceria com o Instituto Fogo Cruzado, mostra que 80% dos brasileiros evitam sair de casa à noite por receio de serem vítimas de crimes. O levantamento também revela que muitos deixaram de frequentar lugares, usar o celular na rua e até o transporte público por causa da insegurança. A pesquisa mostra que o impacto ainda é maior entre as mulheres. Para 92% das entrevistadas, elas estão mais expostas à violência. Muitas relatam viver em estado permanente de alerta, mudando trajetos, evitando sair sozinhas à noite e compartilhando a localização com familiares ou amigos como forma de proteção. Mas o especialista em segurança, o Coronel Gedi Rocha, lembra que esse cenário precisa ser modificado. A rua tem que ser ocupada pelas pessoas.
7: Na verdade, o que deixa a gente triste é quando as pessoas e a sociedade, ela se acomoda com essa situação e esquece de lutar no direito que é fundamental e constitucional, que é o direito de ir e vir. Ou seja, hoje a sociedade cada vez mais presa, cercada de cerca elétrica, câmaras de monitoramento, abandonando a rua e a criminalidade na rua. É isso que nós temos que inverter. A rua é nossa, o direito de ir e vir é meu, e essa mobilização, ela tem que participação de todos.
3: Para a pessoa hoje, Coronel, sair às ruas uma noite nas grandes cidades, tem algumas dicas importantes que a gente pode deixar para as pessoas?
7: O fundamental é você fazer um roteiro e um planejamento de onde você vai, por onde vai passar, quais são os locais que você vai frequentar, se esses locais são bem iluminados ou não, se há uma possibilidade de você estacionar seu carro ou não, ou se você vai de algum tipo de aplicativo. É muito importante você compartilhar com alguém, seja marido, esposa, namorada ou alguém da sua família, para onde você vai, a localização e principalmente se envolver junto a essa localidade, conhecer o ambiente que você frequenta, conhecer as pessoas que você circula.
3: Muito bem, a gente agradece ao Coronel Gedi Rocha, especialista em segurança. Para a Rede Itasat, repórter Fabiano Frade.
0: Obrigado, repórter Fabiano Frade. A pesquisa que acho que todo mundo já sabia, né? No Brasil, todo mundo tem medo de sair à noite, claro, tá dominado aí pelos bandidos, tá complicado demais. E o melhor que muita gente tá fazendo, principalmente nos grandes centros, é ficar em casa, né? Infelizmente. Quem sabe isso muda a partir do ano que vem. 10 horas em ponto. Essas e muitas outras informações disponíveis no arroba Clube FM 103, nosso Instagram. Eu volto daqui a pouco com o nosso Clube do Fã. Não saia daí.
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0: dia, bom dia, bom dia, meu Brasilzão lindo, bom dia, meu povo amado e querido, no ar o nosso Clube do Fã, especialíssimo dessa segunda-feira, 10 de agosto de 2026, vamos juntos, hein? Continuar juntos, MR por aqui, Matheus Rocha, te faço companhia até o meio-dia de peito aberto e bem com a vida, aqui na melhor e mais ouvida em toda a região, nossa Rede Clube, 103.9, 93.7, e a você de qualquer parte do Brasil e do mundo, vem comigo! Começando o nosso Clube do Fã.
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0: também, Eu Só Quero Você, sintonizado comigo aqui nas manhãs da nossa Rede Clube. Primeiro aqui do nosso Clube do Fana, Castelo e Zé Felipe. 10h14, nossa equipe de promoção chamando mais uma vez, diretamente das ruas de Barra de São Francisco. Alô, meu amigo JP, bom dia.
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1: Pode continuar agora. Pode continuar.
0: 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Matheus, tá na clube.
1: Tá bom demais.
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1: Tá na Clube, tá bom demais, 10h19, no ar pra você, especial desta manhã de segunda-feira, 10 de agosto de 2026, o nosso quadro Palavra de Vida, pra você sintonizado em 103.9, 93.7, pra você de qualquer lugar do Brasil e do mundo, vai acompanhar também no nosso Instagram, o @clubefm103, é o maior portal de notícias e entretenimento de toda a região. Pra você no Instagram, compartilha aí o nosso vídeo, comenta, curta, envia o vídeo aí pra mais pessoas, pra essa mensagem chegar aí a muito mais pessoas aí no nosso @clubefm103. Palavra de vida especial pra você desta segunda-feira. Uma nova semana está começando. E antes de pensar nos problemas, nas preocupações, nas responsabilidades, em tudo aquilo que precisamos resolver, vamos parar alguns segundos e agradecer a Deus. Agradecer porque chegamos até aqui. Agradecer porque temos uma nova oportunidade. Agradecer porque Deus nos permitiu abrir os olhos nesta manhã e começar mais uma semana. Talvez você tenha muitos planos para os próximos dias. Talvez tenha sonhos que ainda não conseguiu realizar. Talvez esteja trabalhando por uma conquista há muito tempo. Talvez existe algo dentro do seu coração que você esteja... que deseja muito, mas que ainda parece distante. Então, nesta nova semana, não tenha medo de continuar. Vá em busca dos seus sonhos, vá em busca dos seus objetivos. Lute pelos seus planos, faça a sua parte, mas coloque Deus à frente de tudo. Porque quando colocamos Deus na direção da nossa vida, não significa que não teremos dificuldades. Significa que quando as dificuldades aparecerem, não estaremos sozinhos. Deus será a nossa força. Deus sempre será a nossa força. Será a nossa direção, o nosso sustento. E talvez algumas pessoas não entendam os seus sonhos. Talvez algumas pessoas digam que você não vai conseguir. Talvez outras pessoas façam críticas, duvidem da sua capacidade ou tentem fazer você desistir. Mas não permita que a opinião dos outros determine o seu futuro. Você não precisa viver tentando agradar a todo mundo. Você não precisa provar o seu valor para ninguém. Você precisa apenas ter consciência de quem você é. Saber onde quer chegar e principalmente confiar em Deus. Siga em frente, mesmo que ninguém acredite, mesmo que o

em Deus. Siga em frente, mesmo que ninguém acredite, mesmo que o caminho seja difícil, mesmo que você precise começar novamente, mesmo que tenha que dar um passo de cada vez, continue. Porque cada pequeno passo também é progresso. Não tenha vergonha de recomeçar. Não tenha medo de mudar. Não tenha medo de tentar novamente. Às vezes, aquilo que parece um atraso é apenas Deus preparando você para algo muito maior. E durante essa caminhada, nunca se esqueça de uma coisa. Faça tudo com amor. Faça seu trabalho com amor. Cuide da sua família com amor. Trate as pessoas com respeito. Ajude quem puder ou quando puder. Seja gentil. Principalmente, seja honesto. Não permita que as atitudes ruins de algumas pessoas mudem aquilo que existe de bom dentro de você. Você pode crescer sem passar por cima de ninguém. Você pode vencer sem humilhar ninguém. Você pode conquistar os seus sonhos sem perder sua humildade. Porque a verdadeira vitória não é apenas chegar ao lugar que você deseja. É chegar lá sem perder os seus valores. E se Deus estiver à sua frente, você não precisará passar por cima de ninguém para conquistar aquilo que ele preparou para você. Tenha fé, trabalhe, persista, ore e continue. Talvez hoje você esteja vendo apenas uma pequena semente, mas Deus já consegue enxergar a árvore. Talvez você esteja vendo apenas o começo, mas Deus conhece o final. Talvez você esteja olhando para uma porta fechada, mas Deus pode estar preparando uma porta que você ainda nem imaginou. Por isso, não se desespere. Não compare a sua caminhada com a caminhada de outras pessoas.

Comece essa semana com fé. Coloque seus planos nas mãos de Deus. Trabalhe pelos seus sonhos. Ame as pessoas. Respeite a todos. Não carregue ódio. Não perca tempo com críticas. Não desperdice energia tentando convencer quem não acredita em você. Continue fazendo bem. Continue sendo você. E deixe Deus cuidar do resto. Porque quando Deus está à frente, até aquilo que parecia impossível pode encontrar um caminho. Agora vamos colocar essa semana nas mãos do Senhor. Senhor meu Deus e meu Pai, nessa semana eu te agradeço por mais uma semana que começa. Obrigado pela vida, obrigado pela oportunidade de recomeçar, Pai. Obrigado por todos os sonhos que o Senhor colocou dentro dos nossos corações. Pai, nessa nova semana, nós colocamos nossos planos diante de Ti. Antes de qualquer decisão, queremos buscar a Tua direção. Antes de qualquer caminho, queremos que o Senhor vá à nossa frente. Antes de qualquer conquista, queremos reconhecer que dependemos de Ti. Senhor, abençoa cada ouvinte da Clube FM. Visita agora cada casa, visita cada família, visita cada coração. Tu conheces os sonhos de cada pessoa e guarda em silêncio. Conheces aquela pessoa que está lutando há anos por uma conquista. Conhece aquele trabalhador que está cansado. Conheces aquele empresário que está enfrentando dificuldades. Conheces aquele jovem que sonha com um futuro melhor. O Senhor conhece aquela mãe ou aquele pai que luta diariamente pelos filhos. Conhece aquele coração que está cheio de medo e insegurança. Por isso, Pai, fortalece cada um deles. Dá sabedoria para tomar as decisões certas. Dá coragem, meu Pai. Dá coragem para enfrentar os desafios. Dá persistência para não desistir. Dá fé para continuar acreditando. E, Senhor, quando as pessoas disserem que não vamos conseguir, ajude-nos a não perder a confiança em Ti. Quando vierem as críticas, dá-nos sabedoria para permanecer em silêncio e continuar trabalhando. Quando alguém tentar nos desanimar, lembra-nos de que a nossa caminhada não depende da aprovação das pessoas. Que a nossa confiança esteja em Ti. Pai, coloque amor dentro de cada coração. Ensina-nos a tratar todos com respeito, mesmo aqueles que pensam diferentes de nós. Não permita que as dificuldades nos tornem pessoas amargas. Não permita que as decepções roubem a nossa capacidade de amar. Que possamos vencer sem humilhar, crescer sem prejudicar e conquistar sem perder a humildade. E que cada passo desta semana possamos carregar Tua presença conosco. Senhor, abre portas que forem da Tua vontade. Fecha aquelas que poderiam nos fazer mal. Livra-nos de caminhos perigosos. Livra-nos de pessoas mal intencionadas. Livra-nos da inveja, da maldade e de tudo aquilo que possa tentar nos afastar dos teus propósitos. E se alguém estiver pensando em desistir nesta manhã, toca profundamente esse coração. Diz a essa pessoa que ainda não acabou, que ainda existe esperança, que ainda existe caminho, que ainda existe sonhos para realizar, que ainda existe capítulos para escrever. Renova as forças de quem está cansado, levanta quem caiu, reacende a esperança de quem perdeu a fé e coloca dentro de cada um de nós a certeza de que o Senhor, à nossa frente, nós podemos continuar. Nós entregamos essa semana em Tuas mãos, Pai. Que seja uma semana de paz, de saúde, de trabalho, de prosperidade, de portas abertas, de boas notícias e de sonhos realizados. E acima de tudo, uma semana na Tua presença. Nós confiamos em Ti e seguimos em frente, sabendo que o Senhor está conosco. Em nome de Jesus. Amém, meu amigo. Amém, minha amiga. Receba aí o nosso quadro Palavra de Vida. Comece a semana aí

Deus à sua frente, o amor no coração, respeito pelas pessoas e fé nos seus sonhos. Caminhe, persista e não desista. Aquilo que hoje parece impossível pode ser apenas o começo de uma grande história. Você acredita nisso? Receba aí. 10:30, é o nosso quadro Palavra de Vida e a canção de hoje com a Miriam Lima, Desconheço Outro Senhor. Ótima manhã para você.

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0: Clube tá bom demais. A rádio que toca muito mais música pra vocês. Aí é o Rodolfo Pingo de Vergonha. 10h49. Deixa eu chamar a nossa equipe de promoção mais uma vez, chamando diretamente das ruas. Alô, meu amigo JP, bom dia mais uma vez.
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0: Tá bom demais!

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8: Excelente manhã para você, 11 horas e 2 minutos. 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
0: 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Ótima manhã para você, 11:06. 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

0: Tô de volta, 11 horas e 10 minutos. Bom dia, meu Brasilzão lindo. Bom dia, meu povo amado, querido. Você sintonizado comigo em 103.9 FM, Barra de São Francisco e todas as cidades aí do norte e noroeste do Espírito Santo. Obrigado pela audiência. Alô, você sintonizado em 93.7 em Mantena, só da Clube de Ponta a Ponta, as cidades do leste mineiro. Obrigado pelo carinho, pela companhia. E a você, meu amigo, minha amiga, de qualquer parte do Brasil e do mundo, clubefm103.com.br, seu amigo MR Moura aqui, Matheus Rocha, continua te fazendo companhia do meio-dia, até o meio-dia, daquele jeito, né? Assim, de pinto aberto e bem com a vida, aqui na melhor e mais ouvida em toda a região, nossa rede, clube pra você na sua casa, preparando aquele almoço, delícia, e ouvindo a clube, é você que tá trabalhando, obrigado pela audiência, galera que tá no carro, obrigado pela carona, você que tá na rua, um abraço especial, meus amigos estão aí no campo, na roça, nas fazendas, né? Na colheita do café, meus amigos nas pedreiras, galera das máquinas pesadas, forte abraço pra vocês, você que tá trabalhando aí nas obras, obrigado. Tem mais alô aqui chegando no 27995247575. Oi, bom dia.
1: Bom dia, Matheus Rocha. Como é que tá? Tá cansado da festa?
0: Tô não, tô descansadíssimo. Beijo no coração, obrigado, Sirlene Dalva. Oi, bom dia.
2: Bom dia, vocês poderiam passar o nome do zap da 105 FM de Mantena?
0: Bom dia, quem tá aqui comigo?
3: Bom dia, manda um alô pra Elizabeth Santo Antônio, tá fazendo aniversário hoje. Parabéns pra ela. Felicidades.
0: Elizabeth Santo Antônio, parabéns, felicidades, muitos anos de vida. Euzeni Alves, valeu, Euzeni Alves, abraço pra você, obrigado aí pela companhia. Marilza Gonçalves da Vila Palmares também tá aqui comigo, obrigado pela companhia. Bom dia, boa semana pra você, Matheus. É a Leide Alves. Ô, Leide Alves, beijo no coração. Alves é parente do MR. Eu também tenho Alves, é parente minha. Beijo, Leide. Obrigado. Obrigado pelo carinho, pela companhia. Minha amiga Rose, tá por aqui. Ô, Rose, bom dia.
4: Bom dia, meu amigo MR. Bora, bora, segundou. Uma ótima semana a todos. Tô passando pra mandar um alô pra Joelma, Juliana, Nilda e a Elisete. São as minhas amigas aqui de Mantena, que estão sempre ligadinhas no programa e pediram pra eu mandar um alô. Um beijão pra vocês, uma boa semana, minhas queridas. Tá na clube, tá bom demais. Toca só música boa, hein, MR?
0: Valeu, minha amiga Rose. Beijão pra você, pros seus amigos aí na sintonia. Ivonete também tá por aqui. Bom dia. Obrigado pela audiência. Abraço aqui pra Carol, lá de Mantena. Bom dia, Matheus. Manda um alô pra gente trabalhando aqui na loja e ficamos ligadas na clube. Ei, que bacana. Obrigado, viu? Galera aí do comércio de Mantena, comércio de Barra de São Francisco e toda a região. Tá todo mundo sintonizado com a gente. 11 horas e 14 minutos. Jennifer Stephanie com João Nelore e Texano.

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1: Tô de volta, reta final aqui do nosso Clube do Fã, 11:38. Dirigindo, bate a bota no chão. Bom dia.

o último clássico desta manhã maravilhosa de segunda-feira. Dirigindo, bate a bota no chão. Chegando pra você os aniversariantes. Pra você soprando velhinhas nessa segunda-feira, 10 de agosto de 2026. Parabéns aqui, meu amigo Júnior Caterin. Alô, Juninho! Grande Juninho, abraço pra você. Lá na oficina Estilo Moto, tá lá ligado com a gente. Abração, irmão. Parabéns, Juninho. Maria também tá completando mais um ano de vida. Maria Bernardina, Tatiane Souza, Juliana Siqueira, parabéns. Mari Bernardina, Ana Vitória Gomes, Daiane Correia da Silva, parabéns. Rafaela de Logo, Elaine Cristina, também tá completando mais um ano de vida. Juliana Alves, Grazi Oliveira, parabéns para você. Parabéns pro Lucas Oliveira, Daniela Silva, também completa mais um.

Parabéns pra você, parabéns pro Lucas Oliveira, Daniela Silva, também completa mais um ano. A cada um de vocês aí, desejo muita paz, saúde, felicidades, que essa data se repita por muitos e muitos anos e vocês concretizem todos os sonhos. Parabéns a todos, aniversariantes do dia.

0: Tá na Clube, tá bom demais. Fechando muito bem o nosso Clube do Fã esta manhã gostosa, maravilhosa de segunda-feira. Lauana Prado Dom. 11 minutos faltando pro meio-dia. Agradecendo a todo mundo que participou comigo. Meu muito obrigado. A você também que não participou, mas tá aí do outro lado, fazendo da nossa rede Clube a rádio mais querida, mais ouvida em toda a região. 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Gilmazão tá na área. Ele já foi hoje de quê? De costelinha, de boi,
1: rapaz, mandioca. O que que aconteceu? Eu fui na reinauguração da quase tudo.
0: Ah, não deu tempo.
1: Eu queria um café da manhã lá, rapaz. Meu Deus.
0: Você comeu demais.
1: Você não faz ideia.
0: Deu preju lá, viu?
1: Eu comi de salgadinho.
0: Não aguentou nem almoçar
1: não,
0: hoje.
1: Não precisei de almoçar.
0: Meu Jesus amado. O pessoal da Clube come de muito, é verdade.
1: Juntou eu, JB e Eduardo, rapaz, naquela mesa de café, que você tá doido. Parecia que tava acabando o mundo.
0: Sobrou, não, pros clientes? Sobrou, né?
1: Sobrou alguma coisinha. Aí, resumindo, não almocei, não precisei de almoçar hoje. Então tá bom.
0: Tá bom demais. Preparado pra mais uma semana?
1: Preparadíssimo, final de semana extraordinário. E vamos que vamos, bora, segunda-feira tá aí, vamos partir pra cima. Bora
0: vamos
1: pra
0: lá.
1: Cima.
0: Para mais uma semana de muito sucesso aqui na nossa rede, Clube FM, bom programa pra você.
1: Obrigadão.
0: Eu volto amanhã, se Deus quiser, a partir das 6 da manhã, Jornal da Manhã, na Rede Barra Gosto, 6h30 na Clube, também na 13 de junho, 8 às 10 tem o nosso Alô Clube, 10 ao meio-dia, o Clube do Fã. Um abraço pra você, uma ótima semana pra todo mundo, abençoada por Deus. Vocês vão ficar aí muito bem acompanhados com o Jumazão Francisco. Um abraço marmanjada, porque pra elas eu deixo aqui um beijo no coração. Tá na Clube? Tá bom demais, esquece não.
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1: 11:58. Bom dia, bom dia, bom dia, bom dia.

0: 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Bom dia, bom dia, bom dia, bom dia, bom dia. Como é que tá você? Papai chegou, papai chegou. Como é que foi o final de semana? Foi tudo tranquilo? Foi espetacular? Aproveitou bem a festa de Barra de São Francisco, 83 anos. Teve Mamonas Assassinas, o Legado. Teve Dilcinho, Nando Moreno, Diego e Vitor Hugo. Parabéns, Barra de São Francisco, grande festa. E agora começou a segunda-feira, começou a semana. Vamos que vamos, né, gente? Vamos que vamos. Ai, tem muita gente que tá nessa segunda-feira só o bagaço da laranja. Eu sei como é que é, eu sei como é que é. Boa tarde pra você na sua casa, boa tarde pra você no seu trabalho. Seja bem-vindo, seja bem-vinda. Depois do Matheus Rocha arrebentando como sempre. Agora tem Gilmar Francisco na área. Vai ter que aturar o negão até as quatro, viu? Vai ter que me aturar até as quatro. Ao vivo para Mantena 93,7 e para Barra de São Francisco 103.9. Parabéns pra você que faz aniversário nessa segunda-feira, dia 10 de agosto. Tá começando o nosso Clube Universitário. Meio-dia em ponto aqui na Clube. Boa tarde!
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0: Ótima segunda-feira, ótima semana. A gente começa mais ou menos assim, trazendo a primeira.

Que é isso, Gilmar? Que é isso? Começar a semana assim, não. Aí é maltratar, né, gente? Aí é pisar lá na garganta. Comecei bem a semana. Seu Amor ainda é tudo, Leonardo e Eduardo Costa aqui na Clube, Wesley Safadão, Adame, o Vagabundo e Dilcinho Coana Castela. É o nosso clube universitário nesta segunda-feira, dia 10 de agosto, começando bem a semana. E tenhamos uma semana maravilhosa, uma semana abençoada, uma semana espetacular em todos os sentidos. Vamos juntos até as 4. 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
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Trabalho bacana. Meio-dia e 17 aqui na Clube, vamos juntos até às 4, é o nosso Clube Universitário. 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
1: Fala Mansa aqui na Clube, mais um dia de sol, meio-dia e 23, horário de almoço, horário de almoçar. E é claro que não pode ser em qualquer lugar, né, gente? Não pode ser em qualquer lugar. 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Meio-dia e 25.

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0: Djalba, que é zagueiro, lateral esquerdo, está vivendo uma ótima fase com a camisa do Cruzeiro. Ontem foi titular e ele destaca que atuar na posição para ele não é muita novidade, até porque já fez isso lá no Argentinos Juniors.
1: E querendo ou não, é diferente jogar no, na posição de fora e da forma que o treinador também quer, que a ideia é de chegar no área, chegar no ataque, quando a bola chega do outro lado, tentar chegar na área. Eu sabia que ia sentir um pouco a parte física, porque levou muito tempo sem jogar e levou muito tempo sem jogar nessa posição, mas já me senti melhor.
0: Esse Lucas Vidalba, jogador que tem um carinho enorme da torcida do Cruzeiro, o contrato dele se encerra no fim da temporada e há conversas para uma renovação com o time celeste. A segunda-feira é de trabalho na Toca da Raposa, pensamento total no Flamengo, partida às 21h30, primeiro jogo das oitavas de final da Copa Libertadores da América. Técnico Arthur Jorge falou que a vitória de ontem dá força, dá moral, dá ânimo para o Cruzeiro fazer um bom confronto contra o time rubro-negro para essa partida. Matheus Henrique volta, ontem ele estava suspenso.
2: Em Belo Horizonte, repórter Emerson Pancieri.
3: É, depois da chegada do colombiano volante Kevin Castanho para exames médicos e assinatura de empréstimo com o Galo, um ano, a expectativa na semana é para um desfecho da novela envolvendo o meio-campista Fred. Ele deverá mesmo rescindir o contrato com o Fenerbahçe da Turquia e assim fica livre para ser anunciado pelo Atlético. Esses atletas, no caso do Kevin Castanho e, por acaso, o Fred, se acertar, eles não poderão jogar, por enquanto, nas oitavas de final da Copa Sul-Americana contra o Bragantino. Os duelos de mata-mata começam nesta quarta-feira. O primeiro jogo em Bragança Paulista. O técnico Barba Domingues vai colocar o que tem de melhor. Preservou alguns titulares no fim de semana contra o Remo pelo Campeonato Brasileiro e terá o retorno também de Renan Lodi, que estava suspenso.
2: Em Belo Horizonte, repórter Cláudio Rezende.
4: E falando dos cariocas, a gente começa com o Flamengo, que ontem à noite, domingo, dia dos pais, venceu a equipe da Vitória por 2-0. Gols, um em cada tempo. Eric Pulgar, um golaço de fora da área, marcou aos 13 minutos e Bruno Henrique, aos 34 da segunda etapa, fez 2-0. Flamengo ficou a 6 pontos do Palmeiras com um jogo a menos. 4.684.900 reais, 55.270 torcedores pagantes, 58.226 torcedores presentes ao Maracanã. Flamengo agora vai para Belo Horizonte para o jogo de quarta-feira com o Cruzeiro pela Libertadores da América. O Vasco foi a Salvador e ficou no empate em 0-0 com a equipe do Bahia. Fez uma bela atuação, perdeu jogadores lesionados, né? Cuesta, também Andrés Gomes, além de Brenner, jogadores que passam a ser dúvidas para o jogo de quinta-feira pela Copa Sul-Americana. O Vasco ganhou um ponto, mas está na 18ª colocação com 22 pontos na zona de rebaixamento. Na noite de sábado foi 1-1 o clássico Botafogo e Fluminense. Mais de 26 mil pessoas estiveram no estádio Nilton Santos. Botafogo fez 1-0 num bonito gol marcado por Alex Telles, cobrando falta de longe, e o gol de empate do Fluminense foi do zagueiro Ignacio. Fluminense volta a jogar amanhã com o Rivadavia, precisando voltar a vencer. Jogo de amanhã é o de ida do mata-mata da Libertadores da América e será realizado no Maracanã. No Rio de Janeiro, repórter Wellington Campos.

Universitário, Ícaro Gilmar aqui na Clube Corações Egoístas, é o nosso clube universitário. 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

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Meio-dia e 46 aqui na Clube. 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Meio-dia e 47 aqui na Clube. Quem tá ligado comigo, meu amigo Derlan Tatuagem. Grande Derlan, um abraço para você, boa segunda-feira, segundo. Derlan tá sempre trabalhando e ligadaço aqui na Clube. O Radinho tá lá torando na alta. Valeu, Derlan, boa semana para vocês aí, bom trabalho, boa segunda-feira. Meio-dia e 47 aqui na Clube. Ótima semana pra gente. Vamos juntos até às 4.

Voltando para uma aqui na Clube Léo Foguete, cópia proibida. Zezé de Camargo, irmão da Lua, amigo das estrelas, é o nosso clube universitário. 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Restaurante Sabor da Casa, a direção da nossa amiga Elaine. 6 faltando para 1 na Clube.

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1: 1:03 aqui na Clube. Boa tarde para todo mundo. Hoje quem faz aniversário é a Beth From Rose, ali do Santo Antônio Tatu. Alô, Beth, boa tarde para você, tá bom? Muita saúde, muita paz, que Deus te abençoe, tá bom, Beth? Muitos anos de vida. Quero saber onde vai ser a resenha. 1:04 aqui na Clube. 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Vamos juntos até as 4 nessa segunda-feira, dia 10. Mais uma vez, um abraço pra Beth lá no Santo Antônio Tatu. Parabéns pelo aniversário. Felicidades. 1:05.

Rose aqui na Clube. Boa tarde pra todo mundo. Cristiano Araújo, Balada Prime, Eduardo Costa, Imagina Eu, é o nosso clube universitário nessa segunda-feira. Vamos lá, né? Segundou. 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
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UB16 aqui na Clube. Vamos juntos até a

4 aqui na Clube, boa tarde pra você, boa segunda-feira. Eles que se apresentaram no Leilão Solidário 2026, que show, hein? Que show, rapaz. João Neto e Frederico na Clube, cara de sorte. João Gomes, Diego e Vitor Hugo, moça pra casar. 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
1: Clube 32 aqui na Clube.
2: Da nossa região.
1: Ótima segunda-feira, ótima semana.
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Tá na Clube, tá bom demais. 1h41, a Vini Vini com Solange Almeida. Eu tô limpando você da minha vida. É o nosso Clube Universitário até as 16h. 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

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Infelizmente, uma notícia triste, né, gente? Um terremoto na Colômbia já derrubou prédios e já matou mais de 40 pessoas, e há pessoas sob os escombros. Daqui a pouquinho eu vou trazer essa informação.

promoção pra você, ligado aqui na Clube. 1h47, vamos juntos até as 4. Ótima segunda-feira pra você, ótima semana pra gente. 3h30 tem a mensagem do dia, viu? Perde não, uma linda mensagem pra você.

0: 7 minutos agora faltando para as 2 aqui na Clube. Ana Castela, olha onde eu tô. Cristiano Araújo, amor da gente. Vamos agora trazer informação. Infelizmente, né, gente? Terremoto. Terremoto de magnitude 7,4 atinge a Colômbia, derruba prédios e mata mais de 40 pessoas. Meu Deus do céu. A pessoa sob escombros. O terremoto de magnitude 7,4 atingiu a Colômbia nesta segunda-feira, dia 10, e causou destruição em diversas cidades do país. Segundo os últimos balanços de autoridades locais, 47 pessoas morreram. Em Cali, 20 prédios desabaram e há pessoas presas sob os escombros. O epicentro do tremor ocorreu em San José del Palmar, no oeste colombiano, a uma profundidade de 110 quilômetros, segundo a Agência Geológica dos Estados Unidos. A cidade fica a cerca de 230 quilômetros de Bogotá e a cerca de 150 quilômetros de Medellín e de Cali. Uma réplica de magnitude 5.0 e 100 quilômetros de profundidade foi registrada cerca de uma hora depois. O tremor foi o mais forte registrado na Colômbia na última década, segundo o Serviço Geológico do país. Uma pena, né? Uma pena. A qualquer momento vamos trazer mais informações. O terremoto também chacoalhou a capital Bogotá e, segundo o repórter da agência de notícias Reuters, sirenes de terremoto tocaram na cidade. Vídeos que circulam nas redes sociais mostram o impacto do terremoto em diversas cidades colombianas. A qualquer momento tem mais informação para você ligado aqui na Clube. Agora 5 minutos faltando para as 2.
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2:12 aqui na Clube, Grupo Menos e Mais e Natan, pela última vez, Alexandre Pires e Maiara e Maraíza, parece fake, Wesley Safadão e Rei Vaqueiro displicente. Boa tarde pra você, como é que você tá? Tudo bem? Como é que foi o final de semana? Festa de Barra de São Francisco. Começou na quinta, sexta, sábado, domingo, 4 dias, rapaz. Aproveitou bem, então agora, segundou, vamos trabalhar. 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Pedimos o apoio de toda a comunidade, separe os materiais recicláveis do lixo comum e sempre que possível, entregue à nossa associação, tá bom? 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Juntos fazemos a diferença.
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As Camargo, Associação de Catadores de Materiais Recicláveis de Barra de São Francisco, presidente Francisca Maria da Silva. 2h17 aqui na Clube. Daqui a pouquinho eu atendo a Rose, que já mandou recado aqui pelo nosso WhatsApp.

tarde, boa tarde, meu amigo Gilmar Francisco. Segundou, hein? E o calor já começou, né? Aqui, toca pra mim uma música, o cara que é a do Zé Neto Cristiano, quase todo dia. É, a letra é um pouco exótica, né, assim, meio suspeita, mas é legal. Eu ofereço pra você, pra todos aí na clube, pra galera lá em Mantena, lá, umas costureiras lá, minha amiga lá. Uma é Juliana, a outra é Nilda, a Elisete. E tem uma outra, eu esqueci. Joelma. Ofereço pra todas elas. Tá na clube, tá bom demais, bora.

Negócio aí tentando, né, gente? Aí tentando. Ai, 2h24 aqui na Clube. Boa tarde pra você, boa segunda-feira. Zeneto e Cristiano quase todo dia. E Jorge Henrique, Rodrigo e Guilherme Benuto, beijo equivocado. 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
1: 2:32 aqui na Clube.

0: Tem Bruno Barreto, tem Felipe Araújo com Ferrugem e muito mais. 2:32.
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0: canta, como canta essa menina, essa mulher. Laura Prado, Pinga Raiz, aqui na Clube. Felipe Araújo e Ferrugem, Atrasadinha, Bruno e Barreto, Texana 37. 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É uma maravilha, é espetacular. 2:47 aqui na Clube. E daqui a pouquinho eu vou falar com o especialista. Já eu falo com ele. Já eu falo com o especialista falando da ortopédia e colchões. 2:47.
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0: Ortobon. A música fala de edredom e de ortobon. Você prestou atenção na música do Luan Santana? Pra arrastar pra baixo do edredom, em cima do ortobon. Ih, rapaz, mas tem que ser, vai ter que ser da ortopédia de Golchões. É. Essa música do Luan Santana fala sobre isso. 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
0: 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Na casa do... Vai dormir na casa do cachorro. 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Você ouviu? 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E uma ótima noite pra você de sono, viu? Você merece, você merece.

0: Era tudo o que eu queria. Água de coco, cerveja gelada, uma praia. Já imaginou, hein? Eita! 4 minutos faltando para as 3 aqui na Clube Country Beat. Ana Castela, Jorge Mateus, os Anjos Cantam. Aliás, falar em Ana Castela, ela vai se apresentar em Nova Belém, né, rapaz? Nova Belém vai ter Ana Castela. Vai ser um show espetacular. Bom, olha, daqui a pouquinho eu vou trazer aqui uma mensagem bacana para você. 3:30 tem a nossa mensagem do dia. Hoje é a história do Tomás. O Despertar do Vale, uma parábola de cura e riqueza. A história de um homem que ficou doente, quebrou, mas ele recuperou a saúde e recuperou também a sua riqueza. Então, perde não, viu? 3:30 da tarde, a nossa mensagem do dia, para você começar bem a semana com a mensagem bacana de superação. É o que a gente precisa, de superação. Então, a história de um cara que perdeu tudo, ficou doente, depois recuperou a saúde e recuperou a grana também. A gente não pode desistir nunca. Você que tá me ouvindo agora, não desista jamais. Pode estar mal aí, mas força, fé, pensamento positivo, garra, energia e vamos que vamos. Vamos embora que vai dar tudo certo no final. Daqui a pouquinho, 3:30 da tarde, a nossa mensagem e é claro que você não vai perder. 2:57 na Clube.
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0: 3:16 aqui na Clube Victor Eliel, Gênesis, Felipe Araújo, Marília Mendonça, Simone Mendes, é o nosso clube universitário. Vamos juntos até as 16h, em nome de Instituto Doutor Alírio Valério, Rua Wilson Melado, 194, no Centro Mantena, telefone 339-9147-0533. 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Olha, se prepare porque daqui a pouquinho tem a nossa mensagem do dia, uma linda história de superação. É pra gente começar bem a semana, acreditando sempre, não desistindo jamais. Então já, uma linda mensagem pra você na nossa mensagem do dia, nessa segunda-feira, dia 10 de agosto, 3:20 na Clube.
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8: 3:31 aqui na Clube. Boa tarde para você. Boa segunda-feira. Boa semana.
9: Tá bom demais.
8: Chegou o momento.
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8: O despertar do vale, uma parábola de cura e riqueza. Em um vale cercado por montanhas antigas, vivia um homem chamado Tomás. Ele era conhecido por sua força física e por cuidar de uma bela plantação de café. E essa plantação garantia o sustento de sua família. Tomás acreditava que o controle de sua vida estava inteiramente em suas mãos. Contudo, o destino trouxe duas grandes tempestades seguidas. Primeiro, uma forte geada atípica destruiu toda a sua plantação. Uma geada fora do comum destruiu tudo o que ele tinha plantado. Da noite para o dia, o solo fértil tornou-se cinza e as dívidas acumularam-se como nuvens escuras. Sem colheita, o dinheiro sumiu e o nome de Tomás foi manchado pela escassez. Antes que pudesse reagir, o estresse e a tristeza enfraqueceram seu corpo. Uma febre persistente e uma dor profunda nas articulações o deitaram em uma cama. Ele ficou acamado. O homem que antes carregava sacos de café nas costas, agora

conseguia erguer um copo d'água. Ele perdeu as finanças e logo em seguida a saúde. Olhando para o teto de sua cabana, Tomás sentia-se como uma árvore arrancada pela raiz. Certa manhã, um velho sábio da região, sabendo da ruína de Tomás, visitou-o. Ele não levou moedas, não levou remédios milagrosos, levou apenas uma pequena muda de bambu e um vaso com água do rio. Colocou-os ao lado da cama do enfermo e disse: Tomás, sua mente está focada no café que morreu, mas a vida exige que você aprenda a lição do bambu e do rio. Que lição pode haver na minha miséria e na minha dor? Perguntou Tomás com a voz fraca. O sábio sorriu calmamente e falou o seguinte: o bambu passa anos criando raízes profundas no escuro do solo antes de aparecer na superfície. Quando cresce, ele é flexível. O vento forte o curva até o chão, mas ele não quebra. O vento bate, mas ele enverga, mas não quebra. E o rio, Tomás? O rio não discute com os obstáculos. Se uma rocha cai em seu caminho, ele não para. Ele a contorna, adapta seu curso e continua a fluir. O sábio foi embora, deixando Tomás com aquelas palavras. Nos dias seguintes, febril, Tomás observava a muda de bambu. Ele percebeu que enquanto estivesse rígido pelo orgulho e pelo desespero por ter perdido tudo, sua mente continuaria doente e seu corpo não reagiria. Ele precisava ser como o rio, aceitar a situação atual para conseguir contorná-la. Com esforço, Tomás começou a mentalizar suas células se recuperando. Ele ficou imaginando as células se recuperando, firmes como as raízes ocultas do bambu. Ele aceitou que a antiga plantação se fora, limpando a mente da culpa financeira. Foi, acabou, não tem como fazer mais nada. Cada pequeno movimento que conseguia fazer na cama já era uma grande vitória. Ele começou a se alimentar com o que restava, focando na paciência. Em apenas 3 meses, a febre cedeu. A flexibilidade voltou aos seus membros. Tomás levantou-se. O seu corpo havia se curado porque ele parou de lutar contra o passado e começou a fluir com o presente. Sem dinheiro para comprar novas sementes de café, Tomás olhou para o vale e viu que as margens do rio estavam repletas de bambuzais nativos. O mercado da cidade vizinha precisava de cestos e móveis artesanais, mas ninguém do vale sabia como trançá-los. Lembrando-se da lição do sábio, Tomás usou a sua nova força para colher bambu. As suas mãos, antes acostumadas apenas aos grãos, aprenderam a arte de moldar a fibra flexível. Como rio, ele contornou a falta de capital, usando a matéria-prima gratuita que a natureza oferecia. Os primeiros cestos foram vendidos por pouco, mas Tomás reinvestiu cada centavo. Ele aprendeu a contornar os dias de poucas vendas sem se desesperar, mantendo a paciência de quem cria raízes fortes. Em 1 ano, a oficina de bambu de Tomás tornou-se a maior da região, gerando emprego para outros jovens do vale. Tomás não recuperou apenas o dinheiro, ele construiu uma riqueza mais inteligente e resiliente. Anos depois, o sábio retornou e encontrou Tomás forte, sorridente e próspero. Tomás agradeceu pelas lições. O sábio, olhando para o homem curado e enriquecido, concluiu:
A verdadeira saúde não é a ausência de doenças, mas a capacidade do corpo de se renovar. E a verdadeira riqueza não é o tamanho da sua colheita, mas a sua habilidade de recomeçar quando a tempestade leva tudo. Seja sempre flexível como o bambu e fluido como o rio. Essa é a história de Tomás. E você que está me ouvindo agora, nessa segunda-feira, nesse início de semana, como é que tá? Perdeu tudo aí? Descobriu uma doença, tá fraco, tá sem energia. A lição que a gente tira dessa história é que se você fica pensando no que aconteceu, no que não deu certo, a história vai continuar na mesma. Podemos tirar lição também se você ficar focado na doença, vai ficar. É preciso mudar a mentalidade. Aconteceu a tragédia, você não tem como fazer nada, já foi, já passou, então vida que segue. Procura uma nova alternativa, procura um novo caminho. É preciso recomeçar sempre. Nada é impossível para quem acredita, para quem muda a mentalidade, para quem muda o pensamento. Então eu não sei como é que está a sua história aí, não sei como é que está o seu início de semana. O que eu sei é que você tem que se inspirar como nessa história do Tomás. Não fique pensando no que aconteceu, na tragédia que aconteceu. Ficar pensando, ficar reclamando, ficar falando, não vai resolver o problema. É preciso achar uma solução e sempre tem uma solução. E Deus está prontinho para poder ajudar. Porque na situação que a gente tiver, se você não quiser ajuda, não procurar ajuda, nem Deus pode fazer nada. Porque se você não pedir ajuda para Deus, ele não entra, ele não invade. Ele pede licença, se você autorizar, ele atua. Então, peça e pare de pensar no problema. Pare de pensar no que não deu certo. Pare de pensar no que não funcionou. Quem sabe tem uma outra história para você? Quem sabe tem um outro futuro para você? Não desanime. E acredite que tudo vai terminar super bem. A mensagem volta amanhã.

Gilzinho e Nali Solferinha aqui na Clube. E antes tivemos aí o Kleber Lucas depois da nossa mensagem. A música é tempo, louvor é tempo. Tô indo embora. Ótimo resto de segunda-feira pra você. Se Deus quiser, a gente se fala amanhã a partir do meio-dia com o nosso Clube Universitário, tá bom? Daqui a pouquinho tem a Dilson Batista apresentando o Batidão Sertanejo.

dia com o nosso clube universitário, tá bom? Daqui a pouquinho tem a Dilson Batista apresentando o Batidão Sertanejo e, se Deus quiser, a gente se fala amanhã a partir das 12 horas aqui na clube. Grande abraço pra todo mundo, ótima segunda-feira, ótima semana, a gente se fala amanhã, se Deus quiser, tá bom? Inté, pra fechar tem Gustavo Mioto aqui na clube.

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0: amiga, boa tarde, boa tarde, estamos chegando, hein? Olha, a partir de agora com o nosso batidão sertanejo, nosso batidão bruto com o Bigadinho São Batista, aqui pela sua Clube FM 103,9 Barra de São Francisco, Clube FM 93,7 em Mantena. Empresas do Grupo Valchino de Comunicação, com muito prazer, viu? Com muita alegria, como sempre, muita, muita gratidão, meu povo, eu te faço companhia a partir de agora até às 19 horas, hein? Vem comigo, vem, mas vem com tudo, vem quebrando! O Batidão Sertanejo Especial de segunda-feira, dia 10 de agosto de 2026. Quer carona?
1: Quer carona?

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1: O batidão bruto, o batidão mais gostoso do Brasil, comigo Adilson Batista, a partir de agora, hein? Na Barra de São Francisco, Mantena, Brasil e o mundo. É nós, moçada, colados e galgando de garrucha. A partir de agora, 10:19, hein? Ei, tudo bem? Tudo tranquilo, tudo normal por aí, pessoal? E o Inhame, como é que tá? Tá bom? Tá junto? E coisa boa, batidão sertanejo no seu rádio a partir de agora, hein? Boa tarde, meus compadres e minhas comadres, meus guerreiros e minhas guerreiras, meu povo lindo e abençoado, boa tarde, vem comigo. Pra você ligado comigo em Central de Melô, Central, São João de Mantenir, Itabirinha, Vaz de Grande, Limeira, Divino das Laranjeiras, boa tarde. Alô, meu povo da Barra do Ariranha. Abraço a todos aí de Nova Belém, Ataleia, Cuparaque, Galileia, São Félix de Minas, oi, Mendes Pimentel, boa tarde. Abraço a todos de Coporanga, hein, meu povo de Ponto Belo, Montanha. Ô, oh, Água Doce do Norte. Vila Pavão, Vila Valério, Boa Esperança, Jaguaré, Pinheiro, boa tarde. Alô, alô, Nova Venécia. Meu povo de São Mateus, São Gabriel da Palha, São Domingos do Norte. Alô, Pancas. Águia Branca, Alto Rio Novo, Mantenópolis. Alô, Mantenópolis, boa tarde, hein? A você que ouve no aplicativo, no Brasil e no mundo. A você no carro, no caminhão, da carreta, um forte abraço, obrigado pela carona. Meus compadres e minhas comadres, meus guerreiros e minhas guerreiras, aquele abraço. Bora, gente. Pode aumentar o volume, porque a partir de agora a cobra vai fumar, viu? De acordo, bichão. E o pau vai cair a folha daquele jeito, hein? Porque aqui na clube você sabe como funciona, né? Aqui o sistema é bruto, a carga é pesada e a porrada, bichão. A porrada é certeira, rapaz. Aí que eu digo, aqui não pica pau, aqui você enverga o bico, danado. Aqui não minhoca, aqui é engimentado. Cadê o facão? Aqui é concreto, bichão. Aqui o pau tora, mas tora com força na máxima. Na máxima. Assusta não, meu povo, é a turma do batidão que está chegando, hein? E quando a turma do batidão chega junto, é só festa, rapaz. Olha a preguiça e a tristeza, é corta, corta, viu? Sai fora, sai vazado. E o nosso canto ou dança de hoje, como é que tá, hein?
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de um lado, Daniel do outro. No canto dança, hein? Valendo aqui um fardo de cerveja, latão do Clube da Cerveja. E uma cartela pra você concorrer a 6 motos 0 quilômetro no próximo domingo. Na Mega Cavalgada de São João de Itabirona, hein? Manda o seu zap zap e boa sorte, hein? Seu áudio, por gentileza, abaixo de 30 segundos, tá bom? A jumentinha não empacar, porque quando a jumenta empaca, você sabe, ninguém merece, é fim.

0: Seu áudio, por gentileza, abaixo de 30 segundos, tá bom? A jumentinha não empacar, porque quando a jumenta empaca, você sabe, ninguém merece. É fim de mundo.
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0: Combinado? Então tá falado, hein? Pode aumentar o volume aí. Os meus compadres e minhas compadres da sintonia, a galera do chapéu também curtindo a gente, a turma que tá com a bênção, hein, dó? As simpáticas e maravilhosas dona de casa, boa tarde, hein? Meu povo aí da construção civil, alô meus amigos pedreiros, aos comerciantes, comerciários também na sintonia, aos taxistas, né? Pra você do carro, do caminhão, da carreta, aquele abraço, obrigado pela carona. Pra galera dos bares da cidade, churrasquinhos da cidade, eu digo alô galera do boteco. Acaba não, mundão, fecha não, boteco.
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0: Ai, ai, ai, meu Deus do céu.
1: Opa! Country Beach, Rio Negro de Limões, de arroz. A dona Cana pensa em dó, né?
2: Ela é boa
1: demais.
2: Ai, ai, ai, meu Deus
1: do céu.
0: Quem tá feliz dá um grito.
1: Quem tá feliz já é, dá um grito pra nós. Boa tarde.
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1: É batidão bruto, moçada. É batidão bruto, meu povo. Cadê a Rose? Ela pediu, não atendemos, hein? 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Quem tá comigo aqui na Clube do Batidão, hein? Deixa o povo falar um vídeo. Oi!
5: Adilson, no canto dança, vou ficar com o Daniel.
1: Ah, peraí. Vamos devagar, Rose, vamos devagar, Rose.
5: Boa tarde, tudo bem?
1: Tudo bem, Rose?
5: Vambora começar a segunda-feira com tudo, animada, com muita alegria, com muita fé que tudo vai dar certo. Bora, bora?
1: Bora, bora!
5: Fica pra mim aí, hoje eu quero, vou querer... Apaixono muita gente do Rio Negro Solimões.
1: Atendemos.
5: Pra toda galera bruta aí da clube e pra você. Tá na clube, tá bom demais.
1: Bom e pouco, hein, Rose?
5: Adilson, no canto eu danço, vou ficar com o Daniel. E vou querer essa do fundo musical aí que você colocou. Que música linda, romântica. Ai, meu Deus. Bora, bora. Segundo.
1: Bora, bora. Segundo, Rose.
5: Os prêmios aí, se tiver, do Posto F1 do Clube da Cerveja.
1: Valeu, Rose, um abraço simpática. E no Canta ou Dança, Rose vai de Daniel.
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1: E que ouvir essa música aqui, ó. Em qualquer lugar no mundo. Em qualquer lugar do mundo. Já sabe, em qualquer lugar do mundo só dá clube, né? Essa música é simplesmente maravilhosa mesmo, né? Ela é doída, cê tá doida.

0: do outro Leonardo. O vencedor com três modas, hein? Saiu na frente aí o Daniel. Hoje é segunda-feira, segunda-feira é dia de sessão e o JP tá dizendo que a sessão hoje começa mais cedo. JP, boa tarde.
1: Boa tarde, Adilson. Boa tarde, ouvintes da Clube FM. Passando para avisar que hoje a sessão começa às 16h30, ou seja, daqui 5 minutinhos, seu início, você vai acompanhar tudo aqui pela sua Clube FM dentro de 5 minutinhos. Adilson, tá na Clube?
0: Bom demais, JP. Tá bom demais. Então tá bom, hein? Daqui a pouquinho eu vou passar o som lá pra Câmara Municipal. A sessão começando mais cedo hoje, hein?
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0: Aguenta, coração! O batidão sertanejo em nome, gente, amiga! 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Aguenta peito, véi! 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

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É Macuco no Imbardal, caboclo. Abração, meu amigo Russo, na Barra da Iranha, meu compadre e primo, compadre Maria Marto, Zé Rochão, também ligado com a gente. Meu amigo Edel, o Edel, Zé Luiz, tá firme no pé do oito. E disse, eu vou de Daniel. Daniel, vou ampliando aqui, hein? Meu amigo Flávio, também tá ligado comigo lá em Portugal. Alô, Flávio, aquele abraço. Meu amigo Zé Montão. Ô, Zé Montão, tamo junto, meu parceiro. Tá bem colado aqui no batidão certo, né, gente? O alemão do Clara, Derli Barbosa, coraçãozinho de batata doce. Ah, mas quem

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1: E não havendo, sim, sabedoria, disciplina e prudência. Será o pai do justo, o que verá a um sábio se alegrar. Tua mãe e se contente de algum. Filho meu, o teu coração e os teus olhos observem os caminhos do Senhor. Que a palavra do Senhor esteja presente em nossas vidas. Obediente com o secretário de Goiás.
2: Parecer da Comissão de Finanças, Economia, Orçamento, Fiscalização e Controle, analisando o parecer prévio 023-2026, bem como as demais peças processuais protocoladas no processo 8080-2025, de que trata a prestação de contas anual da Prefeitura Municipal de Barra de São Francisco, sob responsabilidade do senhor Nivaldo Eusébio dos Anjos, referente ao exercício de 2023, resolve apresentar o seguinte projeto de decreto legislativo. Fica a prestação de contas anual da Prefeitura Municipal de Barra de São Francisco, referente ao exercício 2023, de responsabilidade do senhor Enivaldo Eusébio dos Anjos, assinado pelos três membros da Comissão de Finanças, com despacho à ordem do dia. Também, parecer da Comissão de Finanças, Economia, Orçamento e Fiscalização e Controle, sob o parecer prévio 030-2026, da primeira Câmara, referente aos processos 5750-2025, da prestação de contas anual da Prefeitura Municipal de Barra de São Francisco, referente ao exercício 2024, de responsabilidade do senhor Enivaldo Eusébio dos Anjos. Resolve apresentar o seguinte projeto de decreto legislativo número 03/2026. Fica aprovada a prestação de contas anual da Prefeitura Municipal de Barra de São Francisco, referente ao exercício 2024, de responsabilidade do senhor Enivaldo Eusébio dos Anjos. Só quero ressaltar aqui que os dois pareceres referentes às contas de 2023 e 2024, de parecer prévio do Tribunal de Contas, é favorável à aprovação das contas com ressalva.
3: A votação em nominal. Primeiro, né? Bom, discussão do projeto. Depois, na hora da votação em nominal. Não? Peraí. Em discussão, parecer da Comissão de Justiça, Comissão de Finanças, Economia, Orçamento, Fiscalização e Controle, do projeto de lei. Do decreto legislativo 002/2026. Em discussão, a palavra é vereador Carlinho da Denz.
4: Senhor presidente, nobres pares, assistência aqui presente. Vim essa tribuna hoje só para fazer um justificativo no meu voto, porque lá atrás o vereador Juvenal era vereador comigo, primeiro mandato, depois no segundo mandato, depois do segundo mandato foi o vereador Molinha também, nós estivemos juntos, e eu falava lá atrás que não votaria em conta nenhuma de prefeito que viesse para essa casa que conta. Hoje até o vereador, nós entramos em conversa mais velha do governador, eu disse que eu não votaria contra. Só que eu, se fosse olhar, eu precisava de votar contra. Que o tanto que esse prefeito tem me perseguido, eu não dá para entender. Não dá para entender por que ele tem me perseguido tanto. Só porque às vezes eu falo a verdade, algumas coisas que tá errado eu falo. Será que é por isso? Porque eu não vou votar, não vou votar contra, porque é uma coisa minha. Eu votei no Luguetinho, contra o Luguetinho, contra o Valdez, contra do ex-prefeito finado, ex-prefeito Edinho, tudo favorável. não é agora que eu vou votar contra, mas era para votar contra. Tanto que para mim meu voto não ia fazer diferença nenhuma também, né? Mas é como ele tem perseguido eu tanto, que eu vou falar a verdade com você. Eu acho que eu deveria repensar em parar de me perseguir. Porque eu não fui eleito na porta de boteco. Eu fui eleito por mérito. E as cobranças que eu tenho feito é cobrança que é para benefício da minha comunidade. Só para vocês terem uma ideia. Foi, eu fiz uma emenda na ANDEL ali, agradeço a Câmara por votar todos favoráveis ao meu projeto, do calçamento para o meu distrito.

0: agradeço à Câmara de votar todos favoráveis o meu projeto, do calçamento do meu distrito, do resto do calçamento, do calçamento da Serra do Pozo Alto, da Serra do Vendedor, da Serra do Córrego do Machado e do Córrego era Deus. Tá vetado aí, tá a conta, vetado. O veto tá guardado ali. Eu pedi um parecer da comissão também dos procuradores dessa casa, até hoje não me deram. Eu tenho um prazo. E eu vou fazer valer a minha função aqui nessa casa. Doa que doer. Quando você tá na guerra, tem um ditado assim, você entra pra matar ou morrer. Fica aqui meu desabafo com essa perseguição comigo. Só vou parar de falar assim quando calar minha voz. Pra calar minha voz tem que me matar. Só isso. Muito obrigado, senhor presidente.
1: Com a palavra, vereador Pedrinho Godoy.

0: Boa tarde a todos, boa tarde, senhor presidente, nobres colegas, vereadores e população de Barra São Francisco que está nos assistindo nesse momento. Hoje nós temos uma responsabilidade muito importante nessa Casa de Leis: votar as contas do Poder Executivo referente aos exercícios 2023 e 2024. E antes de falar sobre o meu voto, quero deixar uma coisa muito clara: eu não sou contra o prefeito Enivaldo dos Anjos, mas também não acredito que o papel de um vereador seja votar contra simplesmente porque é aliado, porque é oposição ou porque tem uma relação política com o prefeito. Meu papel é fiscalizar. E foi isso que eu fiz. Analisei os documentos, o parecer do Tribunal de Contas e principalmente as ressalvas apresentadas referentes aos exercícios de 2023. Em 2023, de fato, houve um apontamento importante relacionado às despesas com o pessoal. O tribunal registrou que o percentual chegou a 56,64%, receita corrente líquida acima do limite legal, que é de 54%. E eu não vou esconder esse fato da população, porque nós estamos aqui nessa Casa de Leis para transmitir a verdade para o povo. Nós somos a voz do povo. Está no processo e precisa ser dito, mas também não vou esconder o que aconteceu depois. O próprio Tribunal de Contas registrou que a administração, no caso o prefeito municipal, cumpriu a trajetória de recondução prevista na lei de responsabilidade fiscal, que já no primeiro quadrimestre de 2024 o percentual havia caído para 51,52, no dizer reparou o erro que estava tendo, portanto dentro do limite legal. E isso para mim também precisa ser considerado. Fiscalizar não significa procurar erro para condenar. Fiscalizar significa identificar o problema e verificar se ele foi corrigido. E nesse caso, eu encontrei a ressalva, analisando a evolução e verifiquei a correção. Por isso, meu voto vai ser sim, pela aprovação das contas, porque entendo que diante da análise dos documentos e da manifestação técnica do Tribunal de Contas, não há razão para que eu vote pela rejeição. Quero deixar claro para a população que meu voto favorável não significa que eu esteja ignorando as ressalvas apontadas pelo Tribunal de Contas. Muito pelo contrário. Eu estou votando sim, porque fiscalizei, encontrei os apontamentos, acompanhei a correção e formei minha convicção a partir dos documentos. Se amanhã houver erro na administração, podem ter certeza de que este vereador continuar apontando. Mas quando o gestor acerta, quando corrige um problema e quando as contas recebem manifestações favoráveis do órgão técnico, também cabe a esse vereador reconhecer. Não estou aqui para ser vereador de oposição ao prefeito, estou aqui para ser vereador da população. E é justamente por isso que neste momento meu voto será favorável. Não é voto de amizade, não é voto de favor, não é voto político, é voto consciente depois de analisar as contas. Muito obrigado. E uma frase que eu quero deixar a todos vocês aqui nesse momento, em especial quem está em casa: fiscalizar não é procurar erro para condenar. Fiscalizar é encontrar o problema, verificar se foi corrigido e, quando estiver corrigido, ter a honestidade de reconhecer. Então, parabéns, prefeito, que continue assim, errando, mas assumindo e reconhecendo e corrigindo. Forte abraço a todos.
1: Com a palavra, vereador Juvenal Calixto.

0: senhor presidente, colegas vereadores. Momento esse, né, dedicado à votação, né, das contas do Executivo Municipal 2023-2024. Nós já votamos bastante contas aqui. O vereador Carlinho lembrou, né? Nós já temos alguns anos, né, Carlinho, que estamos votando, respeitando sempre, né, o parecer do Tribunal de Contas do nosso estado, porque é um órgão técnico especializado para essas contas, para estar analisando essas contas aí. Como vereador, senhores vereadores, sempre destaquei nessa tribuna a importância de termos a responsabilidade e cuidado com o dinheiro público. Não é de hoje que venho alertando para a necessidade de controlar, melhorar os gastos, né? Avaliar os cargos criados, que não são poucos, são infindos nessa casa de leis, e ter atenção com os compromissos assumidos pelo município. Às vezes, né, a gente é mal interpretado por alguns vereadores querendo fazer o nosso papel de fiscalizador. Agora, o próprio Tribunal de Contas, ao analisar, apontou ressalvas relacionadas justamente a questões que vínhamos discutindo, como o desequilíbrio financeiro do nosso município, a insuficiência de recursos para alguns compromissos, restos a pagar e, de maneira muito importante, os apostes que deixaram de ser repassados ao Barra Preve. Nós tivemos analisando. Quero deixar aqui muito claro uma preocupação: nunca foi de fazer oposição por fazer, né? Como disse o Carlinho da Dengue, eu teria N motivos para fazer oposição por fazer, porque o Executivo Municipal tem deixado muito a desejar e com falta de respeito ao nosso trabalho de vereador aqui nessa Casa de Leis, e cumprir o meu papel prioritário de fiscalizar. Quanto se trata de dinheiro público, precisamos ter responsabilidades antes de criar despesas, antes de criar cargos e antes de assumir novos compromissos. Inclusive, eu vou ter já vários cargos aqui contrário, né? Porque, diga-se de passagem, essas contas de 2023 e 2024, eu não estava no mandato. Nós estamos aqui para aprovar ou para votar contra. O parecer do Tribunal de Contas reforça aquilo que venho dizendo em tribuna: precisamos cuidar melhor dos recursos públicos hoje para não deixar problemas para a nossa querida população e para as próximas administrações amanhã. Provando, né, que eu não sou uma oposição por ser oposição, eu votarei favorável, porque o parecer do Tribunal de Contas é favorável, mas continuarei, gostando ou não, alguns vereadores fazendo o meu papel, e qualquer conta que venha reprovado pelo órgão técnico, estarei acompanhando também, senhor presidente.
1: Em votação, quem for favorável. Ah, não. Então, Farias, vai lá ainda. Com a palavra, vereador João Batista Farias Venzonec.
2: Senhor presidente, nobres pares, cumprimentar aqui meu amigo Beto Moreira, seja bem-vindo à sessão. Era uma homenagem aos 56 anos da loja Moreira Material de Construção, muito bom. Em situação à sessão aí de aprovação de contas do prefeito, são contas do nosso primeiro mandato, mandato 2021 a 2024, são as contas 23 e 24, vereador Emerson, e por ali, como gestor público, uma faculdade de gestão pública, procurei analisar também, Juvenal, e entender o que o Tribunal de Contas estava ressalvando. Lá no primeiro mandato a gente fez algumas pontuações ao prefeito, mas 2023 ele teve uma ressalva, 2024 ele corrigiu, e é necessário que o gestor público passa a corrigir e não atinja nunca o limite superior do que a lei de responsabilidade fiscal determina. E assim a equipe contábil fez os seus ajustes e acertou. Esperamos que nesse mandato que estamos, o prefeito possa continuar com a responsabilidade de gerir o município. Porque a nossa função, tanto de executivo e legislativo, ela passa, vereador Rubens. Mas o município fica e precisa ficar com as contas alinhadas para que futuros prefeitos não possam ter dificuldade em manter o município num desenvolvimento sempre. E acompanhando todas as reuniões trimestrais, vendo a saúde das contas do município, eu vejo que há uma preocupação do prefeito Enivaldo dos Anjos em manter todos os seus ajustes. Eu sempre, mas o vereador Wilson Molinha, eu vejo aqui, quanto o Chiquinho vem apresentar, a gente está acompanhando, porque é um papel muito importante. É o vereador Beto saber como anda a saúde financeira do município, para saber certamente onde esses recursos são aplicados. E recursos da educação, da saúde, são recursos que a gente briga muito, porque ele faz a diferença, e também o da assistência social, porque a gente vê hoje uma comunidade muito grande necessitando de ajuda do poder público. A minha votação, Rubens, ela é favorável ao parecer do Tribunal de Contas, que deu com ressalva. Ele também é um técnico e nós estamos aqui não para julgar o prefeito dizendo que aquilo ali está errado. Se tivesse uma ressalva e o Tribunal de Contas fosse totalmente desfavorável e rejeitasse as contas, com certeza a gente estava também rejeitando a conta. Mas como tem ressalva e o próprio parecer do tribunal é favorável, nós vamos votar favorável. Obrigado e abraço a todos.
1: Com a palavra, vereador Wilson Molinha.
3: Presidente, nobres pares, pessoas que se fazem presente aqui e que nos ouvem pela 103. A gente sabe o quão difícil o Beto é administrar um município. E o tribunal, muitas vezes, por causa de pequenos erros, eles querem condenar o gestor público. E muitas vezes não é nem o gestor que errou, é alguém da sua administração a qual ele deu plena confiança e que causou o erro. Hoje, nós estamos votando aqui a conta do prefeito de 2023 com ressalvas. Se está votando com ressalvas é porque houve um erro, mas também o tribunal entendeu que foi acertado aquele erro. Então, por isso que ele está colocando essas ressalvas. E nada mais justo do que nós votarmos favorável a essa prestação de conta e estar cada dia fiscalizando o município para que essas pequenas ressalvas não aconteçam mais, mas que possamos fazer o melhor para a administração pública e para o nosso município. Obrigado.
1: A votação vai ser nominal? Cadê o livro aqui? Eu vou fazer aqui pela chamada do livro. Em votação, como vota o vereador Borrinha Neve? Favorável, vereador Borrinha Neve. Em votação, como vota o vereador Carlinho da Dengue?
4: Favorável.
1: Em votação, o vereador Elivan Ramos Nascimento, como vota? Em votação, o vereador Elcio Alves, como vota? Favorável. Em votação, o vereador Emerson Lima, como vota? Voto favorável. Em votação, o vereador Jadeir Pereira Brum. Favorável. Em votação, o vereador João Batista Farias Ressonec. Em votação, vereador Juvenal Calixto Filho. Favorável. Em votação, vereador Leandro Aiz. Favorável. Em votação, vereador Lemão Vitorino. Em votação, vereador Pedrinho Godoy. Favorável. Em votação, vereador Rubens de Lazari. Favorável. Em votação, vereador Wilson Molinha. Favorável. Então, aprovado por unanimidade. Menos o voto aí do vereador Lemão, que até agora não teve, ter acontecido algum imprevisto, não teve como ele chegar ainda na sessão. Agora nós vamos pro outro. Em discussão, o parecer da Comissão de Justiça e Finanças, Economia e Orçamento, Fiscalização e Controle do Projeto de Lei 003/2026. Em discussão, em votação, de novo também, né? Nominal. Como voto, vereador Borrinha Nery. Favorável. Como voto, vereador Carlinho da Dengue. Como voto, vereador Elivan Ramos Nascimento. Como voto, vereador Elcio Alves. Como voto, vereador Emerson Lima. Favorável, sim. Como voto, vereador Jadeir Pereira Brum. Favorável. Como voto, vereador João Batista Farias Ressionec. Favorável. Como voto, vereador Juvenal Calixto Filho. Como voto, vereador Leandro Aiz. Como voto, vereador Lemão Vitorino. Como voto, vereador Pedrinho Godoy. Como voto, vereador Rubens Drazari. Como voto, vereador Wilson Molinha. Aprovado por unanimidade também, menos o voto do vereador Lemão, que não compareceu à sessão. Sem mais, né, declaro encerrado a sessão de hoje. Nós vamos depois abrir, né, daqui 10 minutos, a sessão ordinária aqui do dia.

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1: Oi. Chamada do dia. Aqui, ó. Chamada do dia com o vereador Juvenal Calixto Filho.

0: presente, chamada do dia para a sessão ordinária, senhores vereadores, vereador Borrinha Neri, vereador Carlinho da Dengue, vereador Elivan Ramos Nascimento, vereador Elcio Alves, vereador Emerson Lima, vereador Jadeir Pereira Brum, vereador João Batista Faria Vencionec, vereador Juvenal presente, vereador Leandro Ais, vereador Lemão Vitorino, vereador Pedrinho Godoy, vereador Rubens de Lázari, vereador Wilson Bolinha, concordo, devolvo a palavra para Vossa Excelência para que dê início à sessão ordinária do dia 10 de agosto de 2026.
1: Havendo coro, em nome de Deus, declaro aberto os trabalhos de hoje. Leitura do versículo bíblico com o vereador Rubens de Lazari. Referência à palavra de Deus, todos de pé.

0: Salmos 37:5. Entrega o teu caminho ao Senhor, confia nele e ele tudo fará. Amém.
1: Leitura da ata número 2551. Votação de dispensa do vereador Carlinho da Dengue. Quem for favorável, permaneça como está. Aprovado pela unanimidade. Em votação a ata. Quem for favorável, permaneça como está. Aprovado pela unanimidade. Leitura do expediente com o secretário Joás.
2: Parecer da Comissão de Justiça, Legislação e Redação sobre o projeto de lei 079, de autoria do vereador Elcio Alves, que concede o certificado de honra ao mérito Sentinela do Norte, Major Fábio Luiz Gaspar, ao primeiro sargento Vilmar

Sentinela do Norte, Major Fábio Luiz Gaspar, ao primeiro sargento Vilmar Barros Macedo, parecer favorável. Parecer da Comissão de Justiça, Legislação e Redação sobre o projeto de lei 080, de autoria do vereador Janeí Pereira Brum, que concede o título de cidadania franciscense à senhora Irene Félix Farias. Também parecer favorável com despacho à ordem do dia. Parecer da Comissão de Justiça, Legislação e Redação sobre o projeto de lei 081/2026, de autoria do vereador Elcio Alves, que concede o certificado de honra ao mérito Sentinela do Norte ao sargento Kenídio Gomes de Oliveira. Parecer favorável à sua aprovação. Projeto de parecer da Comissão de Justiça, Legislação e Redação sobre o projeto de resolução 06/2026, de autoria do vereador Emerson Lima, que revoga a resolução 01/86, resolução 03/2019 e altera a redação da resolução 01/2015. Esse projeto extingue o cargo de motorista da estrutura de cargos da Câmara de Barra São Francisco. Moção de pesar de autoria do vereador Janeí Pereira Brum e Wilson Molinha aos familiares do senhor Siegfried Leopoldo Saar, carinhosamente conhecido como Fritz Saar, morador do córrego do Itá, em virtude do seu falecimento no dia 7 de agosto de 2026. Aos familiares, nossas sinceras condolências, reiterando que esta Câmara não poderia deixar de associar o seu pesar. Manifestamos nosso profundo respeito e rogamos a Deus que traga o conforto aos corações enlutados. Moção de pesar e autoria do vereador Rubens de Lázari, a família do senhor Jonathan Ferreira Caterinque, que faleceu no dia 8 de agosto de 2026. Nesse momento de dor e consternação, esse vereador se solidariza com os familiares, amigos, rogando a Deus que conceda força e conforto a todos para que encontre serenidade diante da tão irreparável perda. Que a memória de Jonathan permaneça viva nos corações de todos aqueles que tiveram o privilégio de conhecer e conviver com sua presença. Aos familiares e amigos, nossas sinceras condolências. Moção de pesar de autoria do vereador Carlinho da Dengue, à família lutada pelo falecimento de Viviane Cristina da Silva Fonseca, ocorrido no dia 5 de agosto. A Câmara de Barra de São Francisco manifesta o mais profundo pesar pela morte de Viviane Cristina da Silva Fonseca, uma franciscense nascida em 1985, era casada com quem constituiu a sua família, que através da união matrimonial foram gerados 4 filhos, tendo fixado residência no córrego Vargem Grande de Itaúnas. Aos familiares e amigos, nossas sinceras condolências, reiterando que essa casa de leis não poderia deixar de expressar o seu pesar e comoção com a dor dessa família neste momento. Rogamos o profundo respeito e que rogamos a Deus que traga o conforto aos corações enlutados. Moção de aplauso e reconhecimento de autoria do vereador Carlinho da Dengue, com adesão dos demais vereadores, manifesta a presente moção de aplauso e reconhecimento e envia os mais efusivos votos de aplauso pelo notório reconhecimento profissional à Escola de Ensino Fundamental do Distrito Cachoeirinho de Itaúnas, extensiva à sua equipe gestora, professores, servidores, alunos, pais e toda a comunidade escolar pelo excelente desempenho alcançado nos resultados do Sistema de Avaliação de Educação Básica e do Índice de Desenvolvimento de Educação Básica, IDEB. O SAEB constitui um importante instrumento de avaliação da educação básica brasileira, permitindo aferir os níveis de aprendizagem dos estudantes, enquanto o IDEB reúne os indicadores de desempenho do fluxo escolar, servindo como importante referência para a qualidade da educação oferecida. Diante do exposto e por sua boa representação no sistema educacional e qualificação em destaque, desta renomada cidade merece nossos aplausos e reconhecimento desta Casa de Leis. Moção de aplauso de autoria do vereador Elcio Alves. A Escola Municipal Wilson Ferreira,

0: localizada em Vila Santo Antônio, e a Escola Família Agrícola Normília Cunha dos Santos, pela excelente classificação alcançada no Índice de Desenvolvimento e Educação Básica, IDEB, demonstrando a qualidade de ensino e compromisso de toda a comunidade escolar e da educação dos nossos alunos. O resultado alcançado pela instituição representa motivos de orgulho para toda a população de Barra de São Francisco, especialmente por evidenciar que a educação do campo vem crescendo, avançando e conquistando resultados expressivos, fruto de empenho dos profissionais de educação, alunos, família e toda a comunidade escolar. Que essa moção seja encaminhada a instituições homenageadas e a Secretaria Municipal de Educação e ao chefe do Executivo Municipal, como forma de reconhecimento e agradecimento pelos relevantes trabalhos desenvolvidos em prol da educação franciscense. Ofício do setor de vigilância sanitária, encaminhado pelo coordenador Saulo Rodrigues, o relatório referente ao mês de julho de 2026 e referente ao mês de junho. Indicação do vereador Leandro Aiz, encaminhada ao excelentíssimo senhor prefeito municipal, solicitando que determine a secretaria municipal competente a realização do serviço de limpeza e capina de todo o bairro Ipiranga nesse município. Ofício 143/2026. De autoria do vereador Pedrinho Godói, encaminhado ao prefeito municipal, solicitando um reforço para efetivação da política municipal de proteção, reconhecimento e manejo de animais em situação de abandono ou soltos em via pública. Cumprimentamos cordialmente, na qualidade de vereador, reforçar a solicitação anteriormente apresentada para que seja colocada em prática a Lei Municipal 1327, que dispõe sobre a política de proteção, reconhecimento, recolhimento, manejo, acolhimento e demais providência. Recentemente, o Tribunal Federal consolidou o atendimento no sentido que o município possui obrigações constitucionais de implementar medidas efetivas para o acolhimento, tratamento e proteção de animais em abandono ou vítimas de maltratos, não se tratando de mera discricminariedade administrativa. Ressalto que essa solicitação possui caráter preventivo, visando preservar vidas humanas, garantir a segurança do trabalho, reduzir acidentes e assegurar o cumprimento da legislação municipal e dos princípios constitucionais que regem a proteção da nossa fauna. Certos da atenção e confiante do compromisso dessa administração com a segurança da população, o bem-estar animal, renovo votos de elevada estima e consideração, assinado pelo vereador Pedrinho Godói. Ofício 146, também do vereador Pedrinho Godói, encaminhado ao prefeito municipal, encaminhando o anteprojeto de lei que institui o Programa Municipal de Vídeo Monitoramento Escolar. O objetivo não é fiscalizar professores ou alunos, mas proporcionar um ambiente escolar mais seguro, assegurando meios objetivos para esclarecimentos de fatos quando necessário, protegendo igualmente estudantes, famílias, servidores públicos e patrimônio municipal. Considerando tratar-se uma matéria de cuja implementação depende de estrutura administrativa, submeto o presente anteprojeto para análise, sendo acolhido posteriormente encaminhado à Câmara Municipal como forma de projeto de lei. Também do vereador Pedrinho Godói, encaminhado ao prefeito municipal o anteprojeto que institui critérios para composição das turmas da rede municipal de ensino que possui estudantes público-alvo da educação especial, visando a garantia da educação inclusiva, a melhoria da qualidade do ensino e a elevação dos indicadores educacionais do município e da outra providência.
1: Antes da fase de comunicação, nós votamos aqui semana passada, né? Uma moção de aplausos para o Moreira Material Construção. A gente convidou aí os proprietários, que é o Beto mais o Márcio. O Beto já está presente, né? O Márcio não pôde estar presente, que tem que estar em Vitória. O Beto falou comigo ali. mas a gente sabia que se ele pudesse, ele estaria aqui para poder estar recebendo essa homenagem. Vou passar aqui agora para o cerimonial aqui da casa, o nosso amigo Madureira.
2: Senhor presidente, senhores vereadores, cidadãos franciscenses que acompanham esta sessão. Há 56 anos, a Moreira Material de Construção escreve uma das mais belas páginas da história empresarial de Barra de São Francisco. Ao longo de mais de 5 décadas, sua trajetória ultrapassou os limites do comércio para tornar-se parte da própria entidade no município, participando da construção de lares, empresas, sonhos e do desenvolvimento de toda a região. Queremos convidar o Alberto, que vai estar aqui, para acompanhar a narrativa. Fundamentada nos valores da honestidade, do trabalho, da responsabilidade e do respeito ao próximo, a Moreira consolidou-se como um verdadeiro patrimônio franciscense. Geração após geração, conquistou a confiança de milhares de clientes, tornando-se referência em qualidade, credibilidade e excelência no atendimento, sempre oferecendo produtos das melhores marcas e soluções que acompanham a evolução da construção civil. Sua história confunde-se com a história do crescimento de Barra de São Francisco. Em cada residência edificada, em cada empreendimento inaugurado e em cada projeto concretizado, há um pouco da dedicação, da competência e do compromisso de uma empresa que nunca deixou de acreditar no potencial de sua terra e também de sua gente. No último dia 25 de julho, a Moreira Material de Construção celebrou seus 56 anos de existência, renovando o propósito que a tornou uma das empresas mais respeitadas da região. Servir com excelência, inovar continuamente e manter viva a confiança construída ao longo de décadas. A Câmara Municipal de Barra de São Francisco, neste momento, rende suas mais sinceras homenagens à família Moreira, reconhecendo sua inestimável contribuição para o desenvolvimento econômico e social do município. Que esta trajetória de sucessos continue inspirando as futuras gerações e que Deus conceda muitos anos de prosperidade, crescimento e realizações. Parabéns pelos 56 anos de história. Que a Moreira Material de Construção continue sendo sinônimo de tradição, credibilidade, compromisso, permanecendo como parceira indispensável na construção dos sonhos dos franciscenses e de todos aqueles que contribuem para o progresso da nossa região. Parabéns, uma salva de palmas para os 56 anos da Moreira Material de Construção. É o que coube ao cerimonial, senhor presidente. Yeah.

0: agradece, né, a presença do empresário Beto Moreira. Também estende também o agradecimento ao nosso amigo Márcio, que não pôde estar presente na sessão. A gente fez essa homenagem, Beto. É uma homenagem aí que é do coração mesmo, né? É simples, mas você pode ter certeza que sempre que a gente, semana passada, atrasada, a gente fez o supermercado do Cloro, né? Que são comércios, né, aqui de muitos anos de Bairro de São Francisco. A gente sabe da importância do seu pai aqui no município também, né? Que começou aqui em Barra de São Francisco sua vida aí no comércio, aonde ajudou aí no progresso aí do município de Barra de São Francisco também. Aonde também nosso prefeito Edivaldo deu uma grande homenagem, né, para sua família também, colocando o nome da rodoviária, né? Que está sendo construída ali, que é o nome do senhor Sendino Moreira. Vamos agora para a sessão, fase de comunicação. Hoje vai de a prazer, com a palavra. Hoje, com a palavra, vereador Borrinha Neri.
1: Boa tarde, presidente. Hoje eu estou passando aqui mesmo só para desejar aqui a todos os pais. É o feliz dia dos pais, né? E para as mães também, que faz essa dupla missão, né? São muitas que faz essa dupla missão sem um pai do lado aí, para educar os seus filhos, né? Parabéns aí a todas as guerreiras, principalmente essas mulheres aí que tem essa luta diária para educar um filho hoje com um pai perto, já é difícil, né? E quando a mãe tem essa dupla missão, é muito complicado. Parabéns aí a todos os pais e essas mães também que faz essa dupla missão aí no nosso município, nosso estado e nosso país, né? E que os filhos também possam olhar com carinho essa questão do Dia dos Pais, né? Porque esse é um dia simbólico, né, Pedrinho? Eu sempre tratei meu pai e minha mãe, vereador general, sendo todos os dias sendo Dia dos Pais. Então, trata com carinho, olha, respeita os conselhos, né? Dá um abraço quem tem a sua mãe, quem tem o seu pai. Porque quando falta, eu sei a falta que o meu faz para mim até hoje. Porém, o dever cumprido de falar que amava ele todos os dias e beijinho na testa, eu sempre fiz isso aí. Então, que sirva de lição aí para vocês, a rapaziada mais jovem, cheia de aventura, trata os seus pais com carinho e com respeito. Meu muito obrigado e faça todos os dias seu dia de pai e o dia da mãe. Meu muito obrigado.
0: Com a palavra, vereador Carlinho da Dengue.
2: Senhor presidente, nobres pares, assistência aqui presente, eu gostaria de iniciar minhas falas, vereador Juvenal, cobrando aqui do administrador dessa cidade o repasse dessa casa. Semana passada eu fui a Vitória com dinheiro com um tal da diária do FIC, porque eu não tinha dinheiro na casa para poder me pagar a diária. Isso é brincadeira que tá acontecendo. Esses tempos atrás ficou funcionário sem pagar aqui, porque não tinha dinheiro para poder pagar. O repasse do 7,00, por que que não tá repassando? Gostaria de saber dele, né? Porque isso aí dá improbidade administrativa ou não dá? Queria saber, Juvenal, será que ele é maior do que a lei? Então, senhor presidente, fica aqui minha cobrança ao administrador, o repasse dessa casa, que é o 7% de toda a arrecadação, é para dar uns 800 mil por mês, mais ou menos, média.

administrador um repasse dessa casa, que é o 7% de toda a arrecadação, é para dar uns 800 mil por mês, mais ou menos, média. Eu quero saber por que ele não está repassando esse dinheiro. Também, senhor presidente, a ponte lá do Viúva Dias, lá que liga lá o córrego lá do Luizão Mori, quando morrer gente, eles vão arrumar. Porque essa administração está sendo desse jeito. Só quem for aliado dele e ler a cartilha dele, que ele atende. Com máquina, com empreguinho. Como eu não sou vereador de empreguinho, não quero empreguinho, eu quero a dignidade para minha população. E, infelizmente, essa administração é desse jeito. Está sendo a administração da perseguição. Ou também, eu tive lá no Córrego do Machado, sábado, no aniversário lá da filha do meu amigo Celinho. Quando eu cheguei lá, ficou todo mundo olhando para mim. Eu fiquei envergonhado de chegar até a chegada da casa do Celinho. Não tem passagem, é difícil os carros para chegar lá. Estrada ruim, mas as máquinas ficou 30 dias, quase 30 dias ali na área de festa, limpando festa. Para a área de festa. Festa em meia boca que teve aí. Infelizmente, está deixando a desejar. Nossa agricultura está, cada dia que passa, está mais abandonada. Também, senhor presidente, recebi aqui uma fotinha de grego aqui, ó.

0: transmissão hoje, vocês verem a foto da marmita dos funcionários. E se duvidar, pode procurar saber funcionário por funcionário. Se eu tô falando que mentira. Mais uma vez, fica o meu descontentamento com como tá tão o nosso funcionário. Eles acham que funcionário é cachorro, não é. Funcionário é o bem mais comum que o município tem. É o maior patrimônio que o município tem, é o funcionário. Eu posso falar porque quando eu fui presidente dessa casa aqui, em 2013, eu tratei funcionário com dignidade. Funcionário era prioridade. Porque o funcionário é o patrimônio que o município tem. É, será que porque paga, ainda paga mal ainda, o funcionário é obrigado a comer uma comida dessa aqui? Fica aqui minha cobrança também. E no mais, muito obrigado.
1: Com a palavra, vereador Elivan Ramos Nascimento. Com a palavra, vereador Elcio Alves.
2: Boa tarde, senhor presidente, nobre colegas, quero mandar, Leandro, aproveitar que está nos ouvindo lá, o nosso amigo Malaquias, que esteve esse final de semana presente com a gente lá na festa da cidade. Malaquias, um forte abraço. Senhor presidente, eu venho nessa tribuna hoje aqui só para agradecer a Deus, né? E aproveitar aqui esse espaço e a transmissão pela Clube FM e mandar mais uma vez um feliz Dia dos Pais para todos os pais de Barra de São Francisco, de todo o interior, de cada setor, de cada cantinho onde está nos ouvindo nesse momento. E aproveitar e dizer o seguinte: aproveite bem o seu pai enquanto você tem ele do seu lado, sorria mais para o seu pai. Troque ideia com seu pai. E aí, já falou pro seu pai hoje o quanto que ele é especial, o quanto você ama? Então, eu acho que a nossa vida só tem sentido, só vale a pena se respeitar e amar os nossos pais. Então, eu quero deixar um forte abraço a todos os pais, né? Hoje eu já não tenho meu pai e nem minha mãe mais aqui presente, mas eu quero deixar aí um forte abraço fraterno para todos os pais. E filhos, vamos aproveitar mais os seus pais, porque os nossos dias aqui na terra, cada dia que passa, tá mais rápido. Então, aproveite cada momento com seus pais, com seus familiares, com as pessoas, com os amigos, com as pessoas que você ama. Um forte abraço do vereador Soares, que Deus continue abençoando todos nós.
1: Com a palavra, vereador Jadeir Pereira Brum.
3: Boa tarde, senhor presidente, colegas vereadores. Boa tarde às pessoas que se fazem presente no plenário, às pessoas que nos ouvem através do rádio. Dificilmente eu deixo de vir aqui à tribuna falar para o nosso povo, para a nossa população, porque a gente tem visto muita coisa boa acontecendo, tem visto aí o desempenho do nosso prefeito. Existe, às vezes, alguns clamores que talvez não condiz com toda a nossa população. Mas nós estamos aqui para defender a nossa administração naquilo que for certo, aquilo que for correto. Aquilo que tem acontecido, a gente tem que trazer e mostrar para o nosso povo. Tudo bem que nem precisa estar mostrando tanto, porque o prefeito Anivaldo sempre demonstrou uma atenção estendida a nossa população no modo geral. Se formos aqui numerar as pontes que o Anivaldo tem feito em Barra, já chegou a mais de 200 pontes para lá. Mais ou menos aí uns quase 300 bueiros. As nossas estradas estão praticamente faltando uns 20% para ser patrulhada, terminada. E nós estamos atentos a isso aí. Então queremos aí mandar os nossos parabéns ao nosso prefeito pelo seu trabalho, pela sua administração. Nossos parabéns em relação às contas aprovadas, tanto pelo Tribunal de Contas como pela tribuna, aqui pelos vereadores. Vieram aqui à tribuna e disseram aqui as verdades.

0: verdades que tinha que dizer, mas foram aprovados unanimemente. Então fica aí, nossos parabéns. Conta está aprovado por unanimidade, todos viram. E prefeito, continue cada dia preocupando com o bem-estar da nossa população. Parabenizar o nosso prefeito pela festa, gente, da cidade, aniversário da cidade. Eu participei ali 2 dias e vi o quanto, quantas alegrias que tivemos ali e que tiveram ali as pessoas por ali passaram. Festa bem organizada, bem tranquila, bem segura, tanto pela Guarda Municipal como pela Polícia Militar. Então isso a gente vê a coerência do prefeito Edivaldo dos Anjos. E vamos continuar firmes, vereadores. Continuar firme com o nosso prefeito. Vamos continuar firme defendendo a causa de Barra de São Francisco, sabendo que temos um prefeito que tem cuidado bem do nosso município. Tivemos ali também, né, a presença da nossa pré-candidata Emanuele, pré-candidata a federal pelo nosso estado. Nosso pré-candidato, nosso deputado Mazinho dos Anjos, esteve com a gente ali também. E aqui só se via alegria, só tivemos ali organização. Então fica o nosso parabéns a essa administração. Muito obrigado, prefeito. Muito obrigado porque tem nos atendido assim muito bem. Eu vejo bem, o prefeito atende a gente bem. Eu não tenho o que reclamar do prefeito Anivaldo, sinceramente, o Borrinha. Ele tem atendido assim com muita tranquilidade, com muita verdade. Pode, não pode. Então fica aí a nossa gratidão a essa administração e vamos continuar firme, trabalhando a passos firmes para continuar essa corrente que não pode parar. Governo, deputado, prefeito, não pode parar. Vamos continuar para que tudo dê certo lá no final e vamos cantar o hino da vitória. Muito obrigado.
1: O senhor não esqueceu de contar que o senhor achou os cachorrinhos lá na festa, hein? É, com a palavra, o vereador João Batista Farias Vessoneque.

0: Senhor presidente, nobres pares, vereador, estamos aí em mais uma sessão, né? Agradecer a Deus por essa oportunidade. Ficar. E o meu palco é o povo, é no meio do povo, é abraçando o nosso amigo que muito tempo nós não vimos. Nando Moreno fez um excelente show. Ontem eu estava meio indisposto, não pude ir, mas tenho certeza que foi um grande show também. Lemão não foi, mas Lemão, nós fizemos um convite ao Freitas, camarada que você vai apoiar aí na campanha eleitoral, para participar conosco da 15ª Cavalgada do São João de Itapiruna no domingo. E espero encontrar você lá, todos os nossos vereadores. É uma grande festa aqui do nosso município nesse próximo domingo, que é a cavalgada lá da família Dario. Estamos procurando ajudar o Teia lá no que for possível, Lemão. E tivemos a garantia hoje do DR de fazer um serviço na estrada de Boa Vista e Itapiruna. Inclusive um caminhão pipa para molhar a borrinha, para não ter aquele poeirão. O município tem nos ajudado também, está sendo aberto vários estacionamentos lá. Pessoal que teve esse desprazer no ano passado pode tranquilamente. A estrada vai estar boa, molhada, sem poeira e com muito estacionamento. É só você procurar a área de estacionamento, Fernão, e não deixar o carro à margem da rodovia para atrapalhar a outras pessoas passar. Quem for nessa festa também, é essencial que leva dinheiro em espécie, porque devido ser um movimento muito grande de público, pode atingir mais de 10.000 pessoas, como foi o ano passado, a gente teve problema ao tentar passar o Pix para comprar alguma coisa, fica um pouco sem acesso e o pessoal encontra dificuldade. Então você que vai na 15ª Cavalgada do São João do Itapiruna, procura levar um dinheirinho em espécie para você conseguir comprar suas bebidas, conseguir participar mesmo do evento e adquirindo a sua cartela aí, que é 6 motos no sorteio após a cavalgada, todos convidados aí para participar dessa grande festa no São João do Itapiruna, no qual deixo meu abraço aqui a meu amigo senhor Damiano Dariva, o anfitrião dessa festa, que vai fazer nesse mês 96 anos. Já deixo antecipadamente aqui meus parabéns ao senhor Damiano. Meu amigo Oséias, prazer em tê-lo novamente na sessão, Liso. Oséias, fazer um pedido aqui, eu não sei se ele atinge você, mas eu acho que é a Krausenira ainda. Nós precisamos de uma extensão de rede no bairro Justinópolis. Mais ou menos 3 ou 4 postes. Tem uma ruazinha descendo ali, a rua Santo Agostinho. Ela desce para chegar lá embaixo mesmo, no bairro Carabina, uma rua estreita. Só que essa rua, ela não tem poste de iluminação. Os moradores, ela é tipo um desvio, eles transitam muito por ali, tem uma escuridão enorme. Eu tenho solicitado lá alguns moradores, meu amigo Carlinho, que está ouvindo a sessão, Carlinho, você tem cobrado isso aí constantemente do poder público, essa iluminação, e você está certo, porque você paga a taxa de iluminação. É uma taxa que é para manter a claridade, a iluminação na cidade. Então, Oséias, se não for da sua pasta, for da Krausenira, vamos unir força para a gente fazer essa extensão de rede na rua Santo Agostinho ali e atender aqueles moradores do nosso Justinópolis. De antemão, Oséias, quero te agradecer aí pelo excelente trabalho que você tem feito lá o final de semana na nossa Vila Nossa Senhora da Penha, dando uma geral lá naquele bairro. Muito obrigado. A gente tem visto o esforço dos funcionários da limpeza, principalmente. Passei sábado, semana de festa, acho que o prefeito deveria até ter dado uma folga, mas os camaradas estavam ali na Morada Feliz, capinando rua, naquele sol quente. Então eles têm demonstrado o esforço e merecem o abono que receberam. Quero também cobrar aqui do meu amigo Cícero, que está na Secretaria de Interior e Transporte, Jadeir e Pedrinho, a patrolar aquela via marginal que leva aqui da cidade à Vila Luciana. Eu tenho recebido muitas solicitações, inclusive de eleitores meus, não é pessoas, de moradores da Vila Luciana, não, porque aquela vila ali é um trajeto de caminhada, é um trajeto do pessoal exercitar, um trajeto do pessoal andar de bike, e tem muito buraco, tá correndo risco de quem tá caminhando ou correndo lá pisar num buraco daquele e ter um problema de joelho, tornozelo. Então, Cício, Enivaldo, sei que o senhor tá ouvindo a sessão, dá uma geralzinha nessa via marginal de Barra de São Francisco, a Vila Luciana, essa estradinha de chão ao lado da rodovia aí, para ficar melhor para o nosso povo fazer a sua caminhada matinal ou ao entardecer. Boa tarde, boa semana a todos.
1: Com a palavra, vereador Juvenal Galiz.
2: Senhor presidente, colegas vereadores, auditório que nos prestigia, né, nessa sessão solene. Solene vai ser quinta-feira. Nessa sessão ordinária, quero cumprimentar minha presidente Lisley, que está aqui, sempre marcando presença conosco, uma pessoa que a gente tem um carinho, uma admiração muito grande. Sobretudo meu amigo Oséias, né? Também secretário, que sempre está marcando presença. Tenho procurado pouco, né, para não ter problemas, mas a gente vê a solução até nas trocas de lâmpadas, né? Porque a gente vai, o vereador está em contato com a população. O que antes era uma dificuldade tremenda, tem que fazer um ofício, despachar pelo primeiro ministro, segundo ministro, supremo do ministro, para chegar uma lâmpada nas casas, nas ruas. Hoje a gente tem visto que a coisa está acontecendo, está fluindo normalmente. Gostaria de parabenizar a Vossa Senhoria e gostaria que, já falei isso aqui, muitos secretários dessa administração precisa espelhar em Vossa Senhoria e trabalhar incansavelmente para a população de Barra de São Francisco, porque nós somos pagos e muito bem pagos para estar prestando serviço de excelência. Não deixarei de parabenizá-lo. Senhor presidente, na próxima quinta-feira, dia 13 de agosto, a Câmara Municipal, com autorização de Vossa Excelência, realizará uma sessão solene do Prêmio Aluno Nota 10. É o projeto 047/2009, um momento especial de reconhecimento aos estudantes que destacam pelo conhecimento, dedicação e compromisso com a educação. Tenho uma grata satisfação, maior ainda, em participar dessa solenidade, pois a lei do Prêmio Aluno Nota 10 é de nossa autoria, de minha autoria. É uma iniciativa que nasceu com o propósito de valorização dos nossos estudantes da rede municipal de ensino, incentivando cada vez mais a dedicação aos estudos, reconhecer realmente quem se esforça e também incentivar outros alunos a acreditarem que através da educação podemos transformar vidas, construir um futuro melhor para nossa cidade. Desde já, parabenizo todos os alunos que serão homenageados na próxima quinta-feira, a partir das 18 horas, os seus familiares, que com certeza estão muito alegres e felizes. A gente recebe várias mensagens parabenizando, né, por essa lei de nossa autoria. Também os nossos queridos professores, né? E toda. E contar com a sua presença aqui também, 18 horas, na sessão solene dos nossos queridos alunos nota 10. Muito obrigado, senhor.
1: a palavra o vereador Leandro Aiz. Boa tarde a todos. Primeiramente, agradecer a Deus por mais uma semana, né? Quero aqui mandar um alô pro senhor Júlio da Vila Landinha,

0: né? Quero aqui mandar um alô pro senhor Júlio da Vila Landinha, ouvinte da nossa sessão, o meu amigo Márcio Bá, Canela do Monte Ceni e o senhor Agenor lá do Passabém, são companheiro nosso e ouvinte da nossa sessão. Quero agradecer a presença do nosso assessor, do deputado Mazinho dos Anjos, o nosso amigo Pedro Pimenta, que faz um excelente trabalho na área da saúde, e também o nosso amigo Gil também, que é assessor do nosso deputado. Quero pedir ao meu amigo e secretário Oséias, eu fiz uma indicação aqui, Oséias, do bairro Ipiranga, o pessoal lá tá reclamando de mato na rua, sujeira, aí se você puder dar uma olhada pra gente lá com carinho, pra gente ver que atende aquele bairro, fazendo favor. Mas eu vim aqui mais para falar da nossa festa, que foi sucesso total. Mais uma vez, o nosso prefeito Erivaldo dos Anjos, Pedro, quando eles falam que a festa não vai ser boa, que ele contrata isso ou aquilo, ele vai lá e dá bingo, show de bola. Então foi uma festa maravilhosa, entendeu? Quero parabenizar todos envolvidos nessa festa, polícia militar, todos os secretários da prefeitura e o nosso prefeito, como eu já disse aqui, pela excelente festa que foi na nossa cidade final de semana. Meu muito obrigado a todos, fiquem todos com Deus.
1: Com a palavra, vereador Lemão Vitorino. O Miserrão do Paulista.
2: Senhor presidente, Enobis Pares. Quero aqui agradecer a Deus mais um dia. Em nome do meu amigo Valmo Simões. Valmo, eu quero mandar um abraço para você, em seu nome, em nome de todos que tá aqui. Parece que você tem 5 telefones com chip só. Ligou para você, você atende na hora ou retorna. E em seu nome, eu quero mandar um abraço para todos aqui: Gilberto Gil, meu amigo Pedrinho Pimenta, doutora Lisa, Oséias. E dizer para todos os pais, sou pai, e parabenizar todos os pais nos seus dias de pai, foi ontem, sábado. E dizer que o maior abraço vai para minha mãe, cara, que ela é uma guerreira. Além de ser mãe, foi pai também. Que Deus possa abençoar ela cada dia na vida dela, que possa realizar todos os sonhos dela, que eu torço por ela e sou grato a ela por tudo que ela tem feito na minha vida e na vida da minha família, dos meus filhos e da minha esposa Elisângela também. Quero aqui dizer, Leandro, GDI, a festa não só um sucesso de cantor, mas a festa, para ser boa, meu amigo, ela tem que ter segurança, meu amigo Farias. Se a festa você se não sentir seguro, Pedrinho, você que faz parte de segurança Farias, se você não sentir seguro, se você não tiver a segurança de ir e levar a sua família, e aí, como que você vai? Você vai no local que dá 11 horas, meia-noite, você tem que ir embora, você tem medo de sair, você tem medo de chegar. E parabenizar o nosso prefeito Erivaldo dos Anjos, a Guarda Municipal, a Polícia Militar Farias, leva o nosso abraço à Polícia Militar, que tem feito um excelente trabalho, não só na festa da cidade, mas também no nosso município de Barra de São Francisco. E a festa foi um sucesso total, porque foi segurança do princípio ao fim. Parabéns, prefeito, que continua assim. E dizer também, Farias, para você, falar para você e para todos que o Freitas vai estar lá. Se Deus quiser, ele já falou, confirmou que vai estar lá na festa do São João. Parabenizar você, a família da Ariva, você que tá dando suporte lá, o Teia, que cada ano que passa, tá levantando, como a festa do Barro Preto foi um sucesso total, a festa do Teia tá crescendo e carregando o nome de Barra de São Francisco e levando o nome do São João também, trazendo dignidade e levando o nome da comunidade numa festa maravilhosa daquela que vai ser feita. Parabéns, Farias, por estar sempre ajudando. E dizer que na sessão passada eu esqueci de falar aqui da estrada, falei vários pontos e esqueci de falar da estrada de Vila Paulista, que pega a Fazenda Palmeira até no qual comprido, passando por Barro Preto, Pratinha e Itapiruna. Aquilo não é uma estrada, aquilo é um asfalto. Ela tem mais ou menos, Yuri, 9 metros de largura e é medido na trena. Se faltar 15 centímetros, tem que abrir 9 metros. Nosso prefeito é rigoroso e trabalha. E dizer para vocês, meus amigos, que agora é o momento de

0: nós segurar no cabo do arado. Esse é o momento para nós mostrar a força que nós temos, juntamente com o nosso prefeito Anivaldo Anjos, nosso vice Mantos, porque nós temos que mostrar para eles o que foi feito aqui na nossa região de Barra do São Francisco, principalmente Barra do São Francisco. Você vê aqui uma avenida igual a Arlindo Vales, a Carlos Vale, hoje mais ainda. Olha a área de lazer que tem lá, até pista de skate tem numa área de lazer igual tem lá. Avenida principal com a calçada cidadã. Aí você pega mais, saindo para Mantena, perto do nosso amigo Farizo, o Mulinha, você vê uma avenida daquela abrindo espaço para outros, afogando o trânsito, numa avenida daquele tamanho, com vários lotes que vai surgir ali. Por ali ainda conseguiu a prefeitura comprar um lote e doar para a PAI. Aí você vê umas obras desse tamanho. Hoje já não é a tão sonhada rodoviária, Rubinho. Hoje já é a rodoviária de Barra de São Francisco. E a melhor da região. Linhares, que é a potência, que fala que esse louro. Vai lá ver onde que é a rodoviária de Linhares. Aonde que é? Não tem, ué. Olha o poste da nossa rodoviária. Ah, tão sonhada rodoviária hoje não. Hoje nós temos a realidade da rodoviária de Barra de São Francisco. E nós vemos várias obras do mercado popular, que vai ser feito um ponto turístico. Não é só um mercado popular, um ponto turístico. Ah, nós vamos em Belo Horizonte, nós vamos em São Paulo, nós vamos em vários lugares. Logo as pessoas falam assim, vai lá no mercado popular que você vai ver que lugar, ambiente agradável. E as pessoas vão ter um ponto turístico para poder estar fazendo. A torre, quando você chovia aqui, ficava sem telefone, ficava sem sinal de rádio, tá lá fazendo hoje lá, vai ser feito um ponto turístico na torre de Barra de São Francisco e o calçamento até sair em cima. E outra coisa, e a área de festa, que vai ser 11 milhões para poder estar fazendo uma área de festa. Quem tem uma área de festa igual nós temos aqui em Barra de São Francisco? Isso hoje nós temos que juntar todo mundo, garrar no cabo do arado. Não é garrar uma mão do lado e a outra tentar agarrar um outro arado, não, para poder juntar, não. É todo mundo junto nesse projeto que o nosso prefeito Anivaldo dos Anjos lidera. A partir de agora a gente tem que agarrar junto e cair para dentro mesmo para conseguir mais ainda benefício e mostrar para eles que a gente tem força aqui no município de Barra de São Francisco.
1: Com a palavra, vereador Pedrinho Godoy, com o Y.
2: Boa noite a todos, boa noite nobres pares, boa noite vocês que estão nos escutando em casa. Hoje, em nome de todos os pais aí, a todas as mães solos que trabalham dia após dia para trazer o sustento para dentro de casa, a vocês todos guerreiros aí e guerreiras, meu feliz dia dos pais, que o Senhor continue abençoando a vida de vocês imensamente. E filhos, sigam o exemplo bíblico, né? Honra teu pai e tua mãe para que seus dias sejam prolongados na face da terra. Eu quero aqui destacar também o aniversário da nossa assessora Paula Stoff. Ô Paula, sei que depois você vai ver esse vídeo, feliz aniversário, Deus continue abençoando sua vida e sua família, tá? Muito obrigado pelos serviços prestados aqui, vocês assessores realmente trabalham às vezes até mais que a gente, então parabéns. Bom, eu quero só destacar aqui que eu encaminhei um ofício ao prefeito Anivaldo dos Anjos, de número 17/2026, solicitando a aplicabilidade efetiva da Lei Municipal 1327, de 21 de fevereiro de 2022, que trata da Política Municipal de Bem-Estar Animal, pedindo a ele que se construa um local para recolhimento de animais abandonados, os de grande porte e os de pequeno porte, pois os grande porte faz com que, né, ocasione vaca, cavalo, que ocasiona muitos acidentes no nosso município. Então, que o município tem responsabilidade, pois o STF já disse que a responsabilidade direta é dos municípios. Então, bora tirar do papel isso aí, prefeito. Eu tenho certeza que o senhor vai ter esse carinho aí com a nossa população. Dizer também que de dois anteprojetos que eu enviei para ele, os dois projetos que eu enviei para o prefeito também, um deles é o de câmeras nas escolas. Eu reforço um pedido que já encaminhei, né, ao prefeito, pois a implantação de vídeo monitoramento nas escolas da nossa rede municipal, inclusive com câmeras nas salas de aula. Quero deixar claro que isso aqui não tem o objetivo de fiscalizar professor ou aluno, mas de proteger. A câmera pode ajudar a prevenir situações de violência, esclarecer ocorrências quando elas acontecerem e dar mais segurança aos alunos, professores, servidores e às próprias famílias. é uma ferramenta de proteção, prevenção e transparência. Precisamos usar a tecnologia a favor da segurança dentro das nossas escolas. Quem trabalha corretamente não precisa temer uma câmera. Quem precisa ser protegido é o aluno, o professor e toda a comunidade escolar. Então, esse instrumento aqui é para proteger ambos, pais, alunos e também servidores e professores. O outro é os critérios para a composição das turmas que possuam estudantes da rede de educação especial, visando a garantia da educação inclusiva. Este projeto tem por objetivo garantir a inclusão dos estudantes da educação especial aconteça de forma responsável e adequada dentro da rede municipal de ensino. A proposta busca estabelecer critérios para a composição das turmas que tenham alunos da educação especial, levando em consideração a necessidade de oferecer melhores condições de aprendizado, acompanhamento e desenvolvimento para todos os estudantes. Mas para que ela aconteça de verdade, é necessário que as escolas tenham condições adequadas para atender as turmas. Deve ser planejada de maneira

0: desenvolvimento, seu trabalho e aos demais estudantes o direito de aprender em um ambiente adequado. Dessa forma, o anteprojeto busca fortalecer uma educação verdadeiramente inclusiva com planejamento, equilíbrio e respeito às necessidades individuais de cada estudante. Inclusão não é apenas colocar o aluno dentro de sala de aula, é garantir que ele também tenha condições reais de aprender, participar e de se desenvolver. Quero aqui também pedir ao Oséias e agradecer até tudo que ele tem feito, né? As limpezas, mas eu tenho recebido muita reclamação sobre a Carlos Vale, ali no Orquidário, até lá no projeto que está sendo feito lá do Lago Jesus Cristo. Tem muita terra e muita poeira e o pessoal ali está fazendo caminhada. Se já foi limpo, meus agradecimentos. Se não foi, porque eu já fiz a indicação, mas se não foi, eu quero agradecer e pedir que dê uma atenção ali, dali do Orquidário até lá na obra. Sabemos também, e pedir até a população que entenda que toda obra gera, né, um desconforto, mas é para melhoria. Aquilo ali, quando ficar top, como o nosso amigo Lemão falou aqui, é um empreendimento, né, de muita magnitude, só um minuto, senhor presidente, de muita magnitude e que vai estar ajudando e muito aquele bairro, valorizando também os imóveis daquela localidade. No mais, muito obrigado a todos e boa semana a todos aí.
1: Com a palavra, vereador Wilson Molinha. Ah, não, tem nosso amigo líder Rubens Elazar. Tá pulando você, Rubinho? Nosso sósia do Marcelo Santos.
2: Aí, senhor presidente, demais colegas vereadores, gostaria de cumprimentar a todos que estão acompanhando pela Clube FM. Hoje não temos aqui a transmissão, por motivo de estabilidade aqui da internet. Cumprimentar a todos que estão no plenário, Gilberto Gil, assessor do deputado Mazinho, José, secretário, Lisley, Marlende, Pedro Pimenta e demais amigos aqui, assessor, secretário de habitação, está aqui presente também. Cumprimentar os demais colegas vereadores. Primeiramente, queria aqui também saudar os nossos amigos que fizeram aniversário na última semana aqui, como ontem o Algaço, o Elcimar, Pimenta, o Kennedy e outros demais colegas também que participam aqui da administração pública da nossa cidade. Parabenizar também o prefeito municipal pela bela festa na última semana, que se iniciou na quinta-feira, e terminando assim, neste domingo, nós entendemos a importância dos eventos na nossa cidade para poder trazer o desenvolvimento da cidade, arrecadação, trazer outros empresários para poder trabalhar na nossa cidade e assim melhorar principalmente o nosso comércio, o ramo de hotelaria na nossa cidade aqui. Também parabenizar todos os pais, né? Ontem foi o Dia dos Pais, é o segundo ano que eu passo junto com a minha filha, é um prazer. Eu acho que quem ainda não é pai pode ter certeza que é um dos melhores momentos que você possa ter junto com a sua família, junto com seu pai. Infelizmente não pude estar com meu pai presente, mas não deixei de mandar aquele presente, aquele abraço. Senhor presidente, deixar aqui também o nosso registro aqui, a nossa moção de pesar, a família Caterinho, o Jonathan Caterinho, muitos conhecem também ali como atendente ali, foi atendente na farmácia Souza, também conhecido farmácia Aliança, veio falecer no sábado. Então nós deixamos aqui uma moção de pesar a seu pai, né? O pastor Caterinho, também a Natália, sua irmã, e todos os demais funcionários da farmácia Aliança e seus amigos enlutados nesse momento. Bom, nós passamos aqui no começo aqui da sessão, às 4:30 iniciou a sessão especial onde foi votado as contas, votado por unanimidade. E é importante ressaltar aqui, a aprovação foi feita aqui, né, dos órgãos superiores, que é o Tribunal de Contas, aprovação com ressalva, mas ressalva não quer dizer reprovação. Então foi aprovado, então essa Câmara teve um papel importante nessa data de hoje, acompanhar essa aprovação enviada pelo Tribunal de Contas e ressaltar aqui ao Poder Público. Nesses últimos dias estive conversando com alguns amigos comerciantes da cidade, preocupados, né, principalmente com a escassez hídrica na nossa cidade. Nós entendemos que alguns tempos e também alguns anos, a doutora Lisley sabe disso, foi secretária do Meio Ambiente, a preocupação da população no racionamento de água. Então, gostaria de passar essa informação à população, que na última sexta-feira, em contato com o gestor da nossa cidade, eu argumentei e perguntei a ele se existe alguma possibilidade, né, nos próximos dias ou meses, se há necessidade de ter esse racionamento. Ele disse sim, uma conversa bem tranquila, bem franca, dizendo que no momento não é na necessidade, existe um reservatório muito importante na nossa cidade, a barragem ajuda muito a nossa cidade. Então, isso nos deixa mais tranquilos, mas é importante, né, a entender, o cidadão precisa entender que não precisa existir o desperdício, né, de água. Então, vamos poupar água dentro do limite, né, usando o necessário, e poupar aí para que não tenha esse desperdício. É importante registro também, eu quero deixar aqui, nesse último final de semana chegamos aqui, recebemos um ônibus novo, né, do Caminho da Escola, um programa federal, recebemos aqui na cidade, que vai compor a frota da educação aqui na nossa cidade. É, parabenizar vocês, na última semana aí vocês tiveram vários mutirões aí de limpeza, onde nós pudemos acompanhar, assim como Vila Vicente, Morada Feliz, na Torre também, Fares, foi feito uma importante limpeza, Capina aí, que é um dos pontos principais da nossa cidade. Tenho acompanhado também as outras obras que até o Lemão ressaltou aqui, onde nossa cidade tem recebido muitas obras. A rodoviária já é um grande avanço, praticamente aí, se Deus quiser, no próximo ano nós estaremos aí inaugurando junto com o prefeito municipal e toda a comunidade. E nós temos aqui acompanhado essas obras que vai trazer e está trazendo muito avanço para a nossa cidade. A gente fica feliz. Eu acho que uma das maiores realizações aqui do Poder Legislativo é poder participar dessas entregas. Essas entregas que trazem retorno à população, que traz desenvolvimento à população e acaba trazendo, deixando o nosso nome em evidência aqui com a Câmara Municipal, participando de toda a evolução. Então eu não poderia deixar de deixar esse registro aqui e dizer, né, que assim como outros comentaram aqui, infelizmente nós não conseguimos alcançar 100% do patrulhamento ainda, mas a Secretaria de Transporte tem acompanhado, tem feito de forma incansável, tem trocado aí os pneus com o carro andando, assim como muitos têm dito, e nós vamos continuar fiscalizando, acompanhando com certeza, mas infelizmente não é possível fazer 100% dos trabalhos em tempo hábil. Então vamos continuar firme aí para poder fiscalizar, mas também cobrar e entender a necessidade do dia a dia e que vai ser feito no tempo hábil. E foi feito até um citado aqui, o Juvenal até citou aqui, só mais um minuto, senhor presidente, como foi importante a implementação aqui na cidade, tá, Zé? Essa implementação do sistema eletrônico online para poder fazer seu registro e solicitar a troca de lâmpadas. Hoje é possível pelo WhatsApp, por site, por telefone, para poder solicitar essa troca de lâmpada e informar se houve algum dano no local. Então, existem essas informações divulgadas no site da prefeitura e também sites aqui da cidade, como você fazer essa solicitação. Inclusive, senhor presidente, eu acho importante aí solicitar ao nosso amigo Madureira, funcionário dessa casa, poder também divulgar no site esses telefones, esses meios de comunicação para poder fornecer juntamente à Prefeitura Municipal e Sociedade Civil. No mais, muito obrigado.
1: Com a palavra, vereador Wilson Molinha.

Senhor presidente, nobres pares, queremos cumprimentar a mesa, bem como cumprimentar as pessoas que aqui se fazem presente, na pessoa aí do nosso amigo Oséias e da nossa amiga Lislin,

as pessoas que aqui se fazem presente, na pessoa aí do nosso amigo Oséias e da nossa amiga Lisley, e dizer que é muito bom ter vocês aqui. E torcemos para que os demais secretários possam também se fazer presente aqui para ouvir as demandas que são apresentadas pelos vereadores ao município. Queremos iniciar nossas falas parabenizando o prefeito Edivaldo dos Anjos pelo evento que ocorreu nesse final de semana, a festa, aonde não estivemos presentes, mas tivemos o prazer de ver pessoas elogiando o evento que foi realizado ali, principalmente se falando da segurança. Parabéns àquelas pessoas que estiveram ali fazendo a segurança naquele evento. E parabenizando ao prefeito, nós queremos parabenizar toda a equipe que esteve à frente ali, ajudando para que aquele evento se tornasse brilhante como foi. Quero agradecer ao Oséias. Nós solicitamos ao mesmo a rua Delino Coimbra, ali atrás do Mironga, material de construção, estava precisando ser lavada, os moradores reclamando, e entramos em contato com o mesmo prontamente colocou a sua equipe lá e fizeram uma limpeza ali que muito agradou os moradores ali, e estamos te parabenizando e agradecendo ao mesmo tempo a você e a sua equipe pelo trabalho ali realizado. Dizer que estivemos lá na Vermelha sábado no velório, tivemos no Itá também no velório, e foi nos cobrado por algumas pessoas que fazem uso ali da unidade de saúde para ver se o prefeito, através do secretário, o Anderson, pudesse colocar mais um médico para atendimento ali, Emerson. É porque a médica lá não pode atender muito, e são muitas demandas, as pessoas estão chegando lá e não estão conseguindo as fichas para fazer a sua consulta. E o Anderson prontamente nos atendeu e já está correndo atrás de um médico, uma médica, para estar ali colocando naquela unidade, para assim ficar com dois médicos ali para atendimento daquela população. E nós queremos agradecer ao secretário por saber que sempre que a gente tem levado as demandas do município até o mesmo, ele tem feito de tudo para nos atender, e nós somos gratos a ele. Dizer que temos feito alguns pedidos junto ao Cícero. Eu queria, o Rubens, que você estivesse intercedendo, porque são vários bueiros e pontes que nós temos feito a indicação, juntamente com o vereador Jadeir, e assim, as pessoas estão nos cobrando lá, nós temos passado vergonha com a situação, entendeu? Então, assim, a gente pede aqui, carecidamente, que ele olhe com bons olhos ali e atenda essas demandas que nós temos levado até aí. Estivemos lá esse final de semana também, eu tive cobrança, o vereador Jadeir teve cobrança concernente às costelas ali daquela estrada da Secadeira até Vermelha. Nós pedimos ao Cícero para que ele pudesse também atender ali e passasse uma máquina ali para atender aquela população ali. Então, assim, as demandas têm sido, sabemos que as demandas são grandes, mas eu queria que ele estivesse olhando com um olhar diferenciado ali, tanto para o vereador GDI como para comigo, na situação daqueles bueiros e pontes ali que se são necessários fazer. Dizer que esse final de semana, foi ontem, tivemos o aniversário do Elcimar, que completou mais um ano de existência, e nós queremos rogar que Deus continue o abençoando e que ele continue sendo essa pessoa querida, sempre disposta a ajudar os outros. E dizer, vereador Pedrinho, quando você falou aqui do projeto aqui das câmaras nas escolas, em 2019 nós fizemos um projeto desse e até hoje não foi colocado em prática. E eu entendo que é necessário, que foi aprovado por essa Casa de Leis, é necessário que se coloque câmeras nas escolas do município, entendeu? É uma maneira da gente

0: proteger as nossas crianças, proteger os professores. Não é que nós queremos que esses projetos sejam para vigiar as pessoas, mas que seja uma maneira de coibir os maus elementos que vão para a porte das escolas, muitas vezes vendendo droga, fazendo coisas que não devem. E através de uma câmara de monitoramento nas escolas, nós sabemos que vai estar solucionando grande parte dos problemas ocasionados. No mais, meu muito obrigado.
1: Questão de ordem aí do vereador João Batista Farias.
2: Senhor presidente, questão de ordem aí que me fugiu um assunto aqui de importância, preciso falar. Cumprimentar meu amigo Marão aqui, presente na sessão do Cruzeiro da Penha. Marão, hoje, graças a Deus, é a última etapa da rifa da Liefa, né? Não tem mais, né? Sorteio às 19 horas, pede ao Avelino para antecipar esse sorteio mais rápido, que às vezes eles ficam cozinhando galo ali naquela live e demora muito para fazer o sorteio e a gente acaba perdendo ali quem quer acompanhar o sorteio da rifa. Abraço. Senhor presidente, mas a questão é o seguinte, é sobre um feirante do nosso município, Carlinho, que tá passando por dificuldade, senhor José Ferreira da Silva, Zé do Juca, lá do Córrego do Boi. É, eu tenho ido na feira e tenho observado que o Zé do Juca não estava participando da feira, mas a esposa dele, e o Zé do Juca, ele passa por um problema muito grave, um problema de gota arsiúrico muito forte, e atrofiou várias juntas dele. Tem 6 meses que esse pai de família está acamado, passando por dificuldade, e a família está fazendo uma rifazinha de R$10 para ajudar ao tratamento, a manter essa família. Quem puder colaborar aí, principalmente os feirantes, as pessoas que frequentam a feira e conhecem nosso amigo Zé do Juca, eu vou estar disponibilizando na rede social aí, quem tiver interesse já passa aí a ajuda a esse trabalhador rural que precisa da nossa comunidade franciscense. Obrigado, presidente.
1: Agradecer a presença aí do secretário Oséias, da nossa secretária Lisley, nossa amiga Marleide também, né? Nosso amigo Gilberto Gil, Pedrinho Pimenta também, os dois assessores, o Mazinho que tava ali, nosso amigo Marão também lá do Corvo da Penha. Em discussão parecida à Comissão de Justiça e Legislação, sobre o projeto de lei 079/2026, de autoria do vereador Elcio Alves, que concede certificado de honra ao mérito Sentinela do Norte, o major Fábio Luiz Gaspar. Em votação, em discussão, em votação. Quem for favorável, permaneça como está. Aprovado por unanimidade. Em discussão, parecido com a Comissão de Justiça, Legislação e Redação, sobre o projeto de lei 080/2026, de autoria do vereador Jadeir Pereira Brum, que concede título de cidadania franciscense à senhora Irene Félix Faria. Em discussão, em votação, quem for favorável, permaneça como está, aprovado por unanimidade. Em discussão, parecer da Comissão de Justiça, Legislação e Redação sobre o projeto de lei 081/2026, de autoria do vereador Elcio Alves, que concede certificado de honra ao mérito Sentinela do Norte ao sargento Quinítio Gomes de Oliveira. Em discussão, em votação, quem for favorável, permaneça como está, aprovado por unanimidade. Em discussão, parecer da Comissão de Justiça, Legislação e Redação sobre o projeto de lei 06/2026, de autoria do vereador Emerson Lima, que revoga resoluções 01/86 e resolução 003/2019. Em discussão, em votação, quem for favorável, permaneça como está, aprovado por unanimidade. Em discussão, a moção de aplauso do vereador Elcio Alves, moção de aplauso à Escola Municipal Wilson Ferreira, localizada em Santo Antônio, escola e escola Família Agrícola Cunha. Em discussão, em votação, quem for favorável, permaneça como está, aprovado por unanimidade. Em discussão, a moção de aplausos, vereador Carlinho da Dengue, moção de aplausos e reconhecimento à Escola de Ensino Fundamental do Distrito de Cachoeirinha de Itaúnas. Em discussão, em votação, quem for favorável, permaneça como está, aprovado por unanimidade. Em discussão, a moção de pesar da senhora Viviane Cristina da Silva Fonseca, ocorrido no dia 5/8. Moção de pesar feita pelo vereador Carlinho da Dende. Em discussão, em votação, quem for favorável, permaneça como está. Aprovado por unanimidade. Isso aqui foi a menina lá do Vaz Grande, né, cara? Coisa, ficando sabendo na hora, um acidente, coisa feia. Em discussão, a moção de pesar do vereador Rubens de Lazari, moção de pesar do senhor Jonathan Ferreira Caterink, ocorrido também no dia 8/8. Em discussão, em votação também, um cara jovem também que trabalhava na farmácia, né, gente boa, que acabou vindo a óbito. Em discussão, a moção de pesar do vereador Jadeir Pereira, moção de pesar do senhor Siegfried Leopoldo Saar. Em discussão, em votação, quem for favorável, permaneça como está. O senhor quer falar, vereador? Com a palavra, vereador. E também do vereador Wilson Mulinha. Com a palavra, vereador Jadeir Pereira Bruno.
3: Senhor presidente, jamais poderia deixar de vir esse tribuno aqui, expressar os nossos sentimentos à família Saar pela essa grande perda do nosso amigo Fritz, conhecido como Fritz, né? Eu e Mulinha tivemos ali, é família que a gente está sempre com eles ali, toda semana, né, Mulinha? A gente passa por ali, são pessoas assim muito ligadas com a gente, pessoas de uma grande consideração, uma família exemplar. E se tratando de família exemplar, a gente viu sempre ali o exemplo que o nosso amigo Fritz falecido deu para seus filhos, as suas noras, Daniele Keller e a Daniele Saar. Então fica aí o nosso sentimento a essa família importante, família renomada ali no Córrego do Itá e aqui em Barra de São Francisco. Por onde se passam, só se vê falar bem. Então jamais poderia deixar de vir aqui, expressar aí os nossos sentimentos e pedindo a Deus que conforte o coração da Vani, sua esposa, do Sidmar, do Clodoaldo e das suas noras, né? Seus netos. A gente viu ali o sentimento que ele estava, aquela angústia pela perda do pai. Então vai o nosso sentimento a toda a família e que Deus conforte o coração de cada um.
1: Em votação, quem for favorável, permaneça como está. Aprovado por unanimidade. Queria aqui avisar, né, os nobres colegas vereadores também, convidar a todos aí que tá nos ouvindo, que dia 13, às 18 horas, vamos ter a sessão solene, né? Do aluno nota 10. Então, dia 13, quinta-feira, às 18 horas, a sessão solene aí do aluno nota 10. Aí estejam aí todos aí convidados. Sem mais, em nome de Deus, declaro encerrado o trabalho.
4: Clube FM, sertanejo, aqui no número 1. Estamos de volta aqui para encerrar aqui o nosso batidão sertanejo. Porque você sabe, né? Tá na clube, tá bom demais. Boa noite, gente amiga. Boa noite, meus compadres e minhas comadres. Boa tarde, meus guerreiros e minhas guerreiras.
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4: Tá na clube, tá bom demais, eu volto já com muito mais música. Boa tarde. 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
1: Batidão na Clube, quem é que tá aqui? Oi!
2: Boa tarde, Batidão Sertanejo com Adilson Batista, que é o Russo da Barra do Ariranha.
1: Russo!
2: Eu queria ouvir uma música com Zezé de Camargo e Luciano, Saudade Bandida.
1: Ô, Bruto!
2: Oferecer pra minha amiga Rosineia Guedes e sua família, e quero concorrer todos os prêmios. Adilson Batista, o fenômeno da rádio.
1: Valeu, Russo, tamo junto, meu parceiro. Um abraço, meu grande amigo Russo, todos e da Barra do Ideia, ligado aqui na Clube, curtindo o Batidão. Hein? Oi.
3: Meu amigo Adilson Batista, boa tarde, boa tarde.
1: Zé Montão.
3: Zé Montão do Rio Preto. Meu voto vai pra Daniel.
1: Daniel?
3: E se o Daniel vencer, você toca uma música pra mim aí, ó.
1: Ah.
3: É, com Daniel. É, olha lá, vem o sol. E eu quero oferecer para todos os ouvintes da Clube FM, oferecer para você. Tá na Clube, tá bom demais.
1: Bom demais,
3: hein? É domingo, hein, Adilson? É domingo, hein? Que a Jeripoca vai piar em São João de Itapiruna.
1: Verdade, tá Zé Montão.
3: Tá bom demais.
1: Tá bom demais. Zé Montão tem cartela para vender, hein? Zé Montão tem cartela para vender. Você do Rio Preto aí, Água Doce, região, pode procurar o Zé Pão, que o Zé Pão tá vendendo cartela aí do Mega Bingão aí, né? Em São João de Itapiruna, 15ª cavalgada, partiu!
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1: Ele vai de Daniel! Daniel agora tem 3, mesmo? 3 pro Daniel! O Leonardo por enquanto não tem nada, coitado! Canta ou dança? Canta ou dança? Opa, quem tá aqui?
6: Boa tarde, Adilson Batista. Ô, Adilson, manda uma música boa pra nós aí com o Nando Moreno. Aquela música assim, como é que mexe?
1: Como é que mexe?
6: Todos os ouvintes da Clube, você tá na Clube, tá bom demais. Meu voto vai pro Leonardo.
1: Leonardo, falou, tem um agora. Valeu, Marta, abraço pra você, minha amiga, do meu povo de Mantenópolis. Boa noite a todos de Mantenópolis. Oi, que tá aqui?
7: Boa tarde, compadre Adilson Batista.
1: Oi, compadre, primo.
7: Como é que tá?
1: Adivinha?
7: Bom demais?
1: Sim, rapaz.
7: Eu quero concorrer a da cartela de bingo lá da Cavalgada de São João. E que eu tiver direito aí, você põe na gumbuca aí que eu quero.
1: Valeu, compadre.
7: E aí o Leonardo canta. Falou?
1: Valeu,
7: hein? Meu voto vai pro Leonardo. Tchau, obrigado.
1: Tchau, obrigado, meu compadre. Um abração pra você, danado. Agora na Clube são 18 horas e 32 minutos aqui no Batidão Sertanejo. 18h32. Zezé de Camargo e Luciano, Saudade Bandida. Cai na água, capivara, que leva embala, hein? Chumbo grosso.

0: trazer aqui agora, gente. Eu estou fazendo uma manutenção no sistema aqui e eu não vou conseguir finalizar aqui o canto dança. Então eu vou tocar duas do Daniel e uma do Leonardo, pode ser? Tá na culpa, tá bom demais. Essa equipe de voo Zé Montão. 18h40 no batidão.
1: Olha lá, vem o sol. Vai ser.

0: o bastidão volta amanhã, hein? E eu volto amanhã, se papai do céu permitir, a partir das 4 da manhã com o nosso Bom Dia Clube. Eu esperando merecer a sua companhia, a sua audiência, valeu? Fica todo mundo com Deus, eu amo vocês, a jantinha do Pepito tá saindo, bora jantar no Pepito, o que tem um saúde no Pepito? 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Forte abraço, gente, eu amo vocês, tchau, obrigado. Até amanhã às 4 da manhã, vou estar firme no pé do 8 aqui.
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Piada sertaneja de hoje. Tudo certinho por aí? Espero que sim, viu? 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E a partir de agora, a programação mais sertanejeira do Brasil entrando no ar aqui na sua rádio preferida.

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1: De volta com as melhores do Brasil na pegada sertaneja que você adora curtir. Aumenta o som, tá chegando mais uma. Agora tem o som do Gustavo Lima. Bora curtir.

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muito bom ter você com a gente. O Pegada Sertaneja fica por aqui. Obrigado pela sua audiência e até o nosso próximo encontro.

0: Brasil. As notícias do governo federal que movimentaram o país no dia de hoje.
1: Olá, boa noite.
2: Boa noite para você que nos acompanha em todo o país.
1: Segunda-feira, 10 de agosto de 2026.
2: Vamos aos destaques do dia.
1: Agosto Lilás, mês de conscientização pela prevenção e combate à violência contra a mulher.
2: Hoje vamos falar das principais formas de violência e como denunciar.
1: Atualmente existem em todo o país 495 delegacias especializadas de atendimento à mulher. Luana Karen.
3: Em 2025, as unidades realizaram mais de 782 mil atendimentos. Além disso, foram registrados 608 mil boletins de ocorrência.
2: Gás de cozinha já está disponível, vale para a nova recarga do botijão.
1: A recarga poderá ser realizada pelo responsável familiar diretamente em revendas credenciadas. Natália Koslick.
4: Podem participar as famílias com pelo menos duas pessoas em sua composição, renda per capita de até meio salário mínimo e cadastro único atualizado nos últimos 24 meses.
2: E vamos falar sobre o fenômeno climático El Niño que atinge o Brasil.
1: Ele provoca chuvas acima da média, ventanias e ciclones no sul e sudeste do país, além de estiagem no norte, nordeste e centro-oeste.
2: Quem conversa com a gente sobre o tema é Volney Wolf. Ele fala como a população pode buscar mais informações.
5: A primeira coisa é buscar as informações nas defesas civis municipais, ou seja, nos órgãos oficiais, nos órgãos do governo do estado e nos órgãos oficiais do governo federal.
1: Hoje, na apresentação da Voz do Brasil, Mariana Jungmann e Luciano Seixas.
2: Acompanhe a gente ao vivo, acesse radiogov.edc.com.br ou o canal Gov na sua TV aberta.
1: Famílias que têm direito a repor o gás de cozinha já têm acesso ao Vale Recarga.
2: Os beneficiários podem verificar o direito ao benefício no site do Ministério do Desenvolvimento e Assistência Social, Família e Combate à Fome ou no portal da Caixa Econômica Federal.
4: Para ter acesso à recarga do gás do povo, o responsável familiar deve procurar uma das revendedoras que participam do programa em todo o país. Quem explica é a Secretária Nacional de Integração e Articulação de Plataformas Sociais Eletrônicas, Ana Lúcia Alonso.
6: Se apresentando na loja ou ligando para ela, você tem o direito de fazer a recarga a cada 2 meses ou a cada 3 meses, de acordo com o tamanho da sua família. Se você encontrou a sua revenda, é só se apresentar e fazer o pagamento da recarga com o cartão da Caixa Econômica Federal com chip, que pode ser o cartão do Bolsa Família, ou então você pode usar o seu celular. Você não precisa de intermediários e você tem garantido com segurança a troca do seu gás para fazer o almoço de todo dia.
4: Podem participar as famílias com pelo menos duas pessoas em sua composição, renda per capita de até meio salário mínimo e cadastro único atualizado nos últimos 24 meses. Os vales recargas são liberados no dia 10 de cada mês, observando a quantidade de botijões a que cada família tem direito ao ano. A periodicidade varia conforme a composição familiar. Domicílios com 2 ou 3 membros, por exemplo, recebem um vale a cada 3 meses. Já as famílias com 4 ou mais integrantes têm direito a um vale a cada 2 meses. As consultas das distribuidoras credenciadas da situação do Vale, assim como de outras informações sobre o programa, podem ser feitas pelos canais oficiais da Caixa e do Ministério do Desenvolvimento e Assistência Social, Família e Combate à Fome. O Disque Social, pelo número 121, é uma das indicações. Reportagem Natália Koslick.
1: Você sabe o que fazer diante de um caso de violência contra uma mulher?
2: Quais serviços buscar ou por qual meio fazer uma denúncia?
1: O Agosto Lilás é uma oportunidade para falar sobre esse tema e conscientizar sobre os direitos das mulheres.
2: O tema da campanha deste ano são os 20 anos da Lei Maria da Penha, considerada um dos marcos na proteção dos direitos da mulher no Brasil.
7: Foi para pedir socorro que, há 2 anos, a vítima de violência, que vamos chamar de Maria, entrou pela primeira vez em uma casa da mulher brasileira.
8: Eu cheguei na casa sem esperança nenhuma, sem expectativa nenhuma, sem norte algum. Eu estava só o farrapo humano, né? Tinha violências que eu nem tinha conhecimento que eram violências, né? Mas assim, é página virada.
7: Criada há 11 anos, a Casa da Mulher Brasileira reúne em um só lugar serviços como apoio psicossocial, delegacia e juizado especializados, defensoria pública, serviço de saúde e alojamento de passagem. Atualmente, há 13 dessas em funcionamento no país, abertas 24 horas por dia, todos os dias da semana. A coordenadora geral de fortalecimento da rede de atendimento do Ministério das Mulheres, Maura Souza, explica como funciona o atendimento.
9: Primeiro a mulher passa pelo serviço de acolhimento, atendimento psicossocial, e se for um caso por um alojamento de passagem, a gente oferta esse serviço no âmbito da Casa da Mulher Brasileira, além da brinquedoteca, para que essa mulher tenha condições de ter o atendimento nos outros serviços.
7: No agosto lilás, mês de conscientização pelo enfrentamento à violência contra a mulher, a casa reforça a garantia dos direitos das mulheres. A subsecretária de enfrentamento à violência da Secretaria da Mulher do Distrito Federal, Maíra Castro, destacou que, além do apoio imediato, a Casa da Mulher Brasileira também ajuda as vítimas a alcançarem autonomia profissional e financeira.
10: Elas podem fazer cursos, ter essa a empregabilidade. Temos mais de 400 mulheres empregadas em diferentes órgãos, estão sempre visando essa oportunidade, uma porta de saída que elas tenham da violência doméstica.
7: O tema deste Agosto Lilás são os 20 anos da Lei Maria da Penha, considerado um dos marcos na proteção dos direitos da mulher no Brasil. Além da agressão física, a norma abrange outras 4 formas de violência contra a mulher. A violência patrimonial, que se caracteriza pela destruição ou retenção de bens, dinheiro ou outros recursos. A violência moral, que ocorre por meio de calúnia, difamação, injúria ou qualquer conduta que atinja a honra e a reputação da mulher. A violência psicológica, caracterizada por atitudes que causam medo, humilhação, ameaça.